E a extensão é o momento em que a universidade interage com a sociedade civil e leva o conhecimento produzido para um beneficiário concreto, para uma pessoa de carne e osso que tem os seus problemas, que vive os seus problemas. Então, essa é uma aliança que nunca poderia deixar de ser realizada entre a escola, especialmente a escola pública, e a universidade. Mas as políticas de educação continuada, de formação continuada para os professores e demais profissionais da educação, elas esbarram em condições materiais de trabalho que são muito complicadas. Jornadas exaustivas, professores que muitas vezes precisam...

0: Boa noite a todos. Vamos dar início à nossa quarta audiência pública e já deixar bem aberto para vocês, já deixei uma data futura por uma próxima audiência, se depois a gente, os vereadores, julgarmos necessário ainda. Tá? Temos uma outra data prevista, dia 24. Eu quase cancelei a de hoje com a intenção de ir à missa de sétimo dia do prefeito Irineu Marreto, mas como a próxima data ela estava um pouco longa, eu acho que é para o bem do município e o que eu tinha que fazer pelo prefeito Irineu Marreto, fiz em vida. E guardei o luto, acredito que da melhor forma possível nos dias da semana passada. Então, isso aqui é pelo bem da cidade. E pensei muito de ontem para cá e resolvi fazer a audiência e não cancelar, para a gente não jogar muito mais para frente. Agradecer aqui a presença hoje do vice-presidente dessa comissão, Fábio Domingues, presença mais uma vez da vereadora Ana Júlia Casagrande, esteve em todas, né, Ana Júlia? A vereadora Marluce, que está por aqui, ainda só não sentou ainda, mas está aqui também. E ali no plenário estamos com o vereador Gustavo Brambilla também acompanhando. Agradecer aqui a presença, representando o governo, doutor Leandro, Adriana, Fabiana, Heloísa. A presença do secretário de governo aqui, André Batistella, do Célio Casarim, presente também, e todo o público. Gostaria de dar uma palavra, Fábio, Ana, tranquilo. Vamos lá, então, temos alguma apresentação do governo, né, Adriana, que você preparou? Alguma coisa para finalizar a última audiência? Estamos às ordens.
1: Boa noite. Aqui. Boa noite a todos. A gente, conforme a gente tinha combinado na última audiência, a gente vai ficar para responder mais perguntas. Nós temos uma apresentação apenas para terminar as emendas, a avaliação das emendas que foram mencionadas aqui nesse plenário, a partir do indeferimento da lei, do projeto de lei em 2024. Então, a gente tem essa rápida apresentação para completar esse trabalho, né, de apresentação da leitura dessas emendas, e depois nós vamos ficar à disposição. A gente trouxe até um material, assim, se precisar para alguma resposta, mas a gente vai ficar né, à disposição do plenário para responder qualquer dúvida, qualquer questão.

0: Pronto, está aqui. Então, só para a gente contextualizar, essas emendas foram as emendas registradas no indeferimento do projeto de lei em 2024. E quando nós somos questionados, a gente está apresentando qual foi a leitura dessas emendas. Pode passar? A gente já fez. Olá. A gente já fez a leitura, então, das 20 primeiras. Pode passar. Então, a gente tem aqui. É que, na verdade, está um pouquinho ruim para a leitura, né? Nós temos aqui então, a emenda número 20. Eu vou fazer uma leitura bem rápida. Se vocês quiserem parar, por favor, levantem o braço, eu posso reler e posso tirar dúvida. A emenda, de novo, não sei se vocês lembram, na sessão passada a gente tinha colocado, de uma nova proposta de reserva de áreas para os novos parcelamentos. E isso, no plano diretor de 2026, a gente faz uma outra proposta, que é uma proposta, inclusive, de separação completa das áreas verdes das áreas institucionais, reforçando as áreas institucionais, praças, por exemplo, que são impermeabilizadas e podem ter contextos culturais, a gente espera que tenha, elas não ficam mais nas áreas verdes. Então, a gente faz uma distinção importante, isso no plano, naquele conceito do sistema de áreas verdes, e a gente reserva, então, nos parcelamentos, 10% para as áreas verdes e 10% separadamente para as áreas de equipamentos comunitários. Todo o equipamento de abastecimento de água, de drenagem urbana, que são os piscinões, de esgotamento que entrem, eles não estão computados como equipamentos comunitários. O que são equipamentos comunitários? Praças, escolas, enfim, equipamentos culturais são podem ser associações, mas isso é importante e isso teve uma valorização muito grande nessa revisão de 2025 que nós fizemos. Pode passar? Aqui é terminando, né, a questão dos equipamentos urbanos de infraestrutura urbana. Isso está bem definido no plano. Eu peço que vocês deem, se quiserem perguntar, a gente pode abrir, né, e ler, mas são importantes. Inclusive, a gente tem uma pesquisa de centrais de energia, né, que tendem a avançar a sustentabilidade energética, né, nos novos parcelamentos. Então, a gente deixa isso muito bem encaminhado dentro do plano diretor. Pode passar? A emenda 21 era a questão dos projetos de drenagem, né? Você tem alguma coisa para falar sobre isso? A gente tem assim, a gente tem toda a parte de drenagem foi feita por um especialista de drenagem da nossa secretaria, né? Da Secretaria de Planejamento. E ele estava, nós estamos aguardando um plano de drenagem urbana complementar. Então, todos os princípios de drenagem urbana são muito bem atendidos, inclusive com fatores, né? Fatores técnicos aí de cálculo de acúmulo de água, né? E de força de acúmulo que essas águas acumulam, né? Então, esse 21, que é a construção dos sarjetões, ela já estava no plano, ela está no plano atual e ela foi retirada porque ela é uma das coisas, um dos itens, né, dos critérios de um bom sistema de drenagem urbana que estaria mais detalhado dentro do plano de drenagem urbana, que já era para estar pronto, nós precisamos cobrar os planos setoriais, né? Então, essa é a leitura que foi feita do 21, pode passar? Passar a emenda número 22, que é a questão do desdobro, né? É uma questão importante da gente não ter a possibilidade de desdobro com o mesmo CPF, né? Isso a gente restringe uma atividade de irregularidade no desmembramento, né? Vocês imaginam, é aprovado um loteamento para 400 lotes, né? Se permite a. Você está com vontade de falar sobre isso, né? Mas se permite, por exemplo, essa questão do desdobro com o mesmo CPF, a gente tem um loteamento que foi previsto para 400 lotes, virar 800 lotes, né? Então, assim, é uma estratégia de desacordo, né? Você consegue aprovar de uma coisa, depois você teria um mecanismo na lei que poderia tornar aquilo inviável na gestão urbana. Tá? Então, isso está muito bem colocado no plano. Foi uma das coisas que foi retirada daquela parte política nesse plano para agora. Né? Retirada não, foi restabelecida, né? A questão de você não poder ter o mesmo CPF no desdobro. O desdobro serve, gente, para uma questão de justiça social, por exemplo. Você tem uma família, né, que tem uma perda ou uma separação, e aí você tem o mesmo lote numa questão social que você precisa transformar em dois lotes para duas pessoas diferentes, com dois motivos diferentes, não só para vender, né, para capitalizar. É para um atendimento de uma necessidade de justiça social mesmo. Pode passar? O 23. O 23, eu acho que agora vai ter alguns assim, que são a questão da transitoriedade da lei. Gente, a lei ela passa a valer no dia seguinte da aprovação, mas ela tem um tempo de 2 anos para se fazer todos os processos. Né? Não existe como você fazer uma lei tão complexa como essa e você não ter o período de transitoriedade. Então, isso, tudo que já foi aprovado permanece aprovado e ainda a gente tem 2 anos para se fazer os processos de transitoriedade. Tá? A gente queria até que fosse menos, mas não tem. Isso é legal, né? De fazer, é um mecanismo legal. Pode passar? É, 24 tem uma questão. O que foi essa mesmo? Assim, a gente não entendeu muito bem a proposta dessa emenda, nos desculpem. Porque ela coloca assim, a gente coloca aqui nessas vilas, a intenção é que o pavimento seja um pavimento permeável, são lugares menores, com condições de sistema viário menor, né, porque se entende que são lugares, principalmente de preenchimento urbano, são quadras urbanas que podem se tornar vilas, né, é uma parte do parcelamento do solo, e que seria muito importante ter um estímulo para que esses pavimentos não fossem de asfalto, fossem pavimentos com mais permeabilidade. Né? Então, a gente não avançou nessa ideia dessa emenda, né, que coloca, e fica até contraditória, manter, né, ou preferencialmente projetada, executada, prevendo revestimento que permita a absorção de parte das águas pluviais, e o segundo, projetada, executada com revestimento asfáltico. Então, fica um pouquinho fora da técnica. Né? Pode passar? Gente, me parem, né? Eu estou fazendo uma coisa corrida aqui, mas se vocês quiserem, tiverem alguma dúvida no que eu estou falando, são coisas complexas. Né? 25... É sobre a ZAMO. A ZAMO a gente falou em todas as apresentações aqui. Então, a ZAMO é uma zona de amortecimento que é muito preciosa no nosso plano, que faz a compatibilização de duas áreas que não tenham, que tem alguma vulnerabilidade. Né? Então, recapitulando, essas ZAMOs são áreas de sistema de áreas verdes, né? Elas podem ter algumas atividades de algumas infraestruturas e podem ter um sistema viário desde que não seja no lado oposto do loteamento. Então, ela pode ocupar uma parte dela, um sistema viário, desde que atenda os lotes. E uma coisa super preciosa que nós colocamos, depois de muito desenho, é que, se for fazer esse loteamento, esses lotes têm que estar abertos para essa zona, não virar um corredor sem uso. Né? Então, isso é uma das coisas que a gente coloca na ZAMO e a gente detalha nesse plano. Nessa revisão de 2025, foram feitos vários desenhos das ZAMOs, né, Fabi? E a gente acredita bastante que a gente chega numa possibilidade de amortecimento bastante importante. Deixa a permeabilidade, permite o uso e não cria corredores sem uso entre os loteamentos, que era um risco grande que a gente poderia estar promovendo com uma ZAMO sem caracterização de uso. Pode passar? Inclusive com soluções baseadas na natureza, né? Tem alguns detalhes ali. É sobre isso, já passei. Todas as ZAMOs elas têm, no mínimo, 30 metros. Né? E elas têm algumas AMOs que são de desenhos diferentes, polígonos diferentes, porque elas atendem, por exemplo, duas situações de nascente. Então, esse contorno dessa zona de amortecimento, ele é maior, né? Pelo próprio formato que o território induz, né? Desses polígonos. Mas, no mínimo, a ZAMO aplicada é de 30 metros. Então, de novo, ZAMO é entre um parcelamento e uma área industrial, né? Então, o ZAMO pode ser entre um parcelamento e uma APP. Pode ser entre o parcelamento e uma zona agrícola, né? A gente não permite mais esse plano, se ele for aprovado, que o loteador vá até a área rural. Ele tem que deixar, então, uma área de amortecimento. A gente tem vários parcelamentos do solo aqui que os moradores moram do lado de grandes máquinas de cana-de-açúcar passando em cima da casa. Não sei se vocês já presenciaram isso. Né, incêndio, risco, ruído. As máquinas trabalham à noite, então são lugares que ficam inóspitos, né, com essa proximidade. Industrial, todo mundo já imagina o risco, né, de você terminar o seu lote no muro de uma indústria. E das áreas, todas as áreas de preservação permanente, a gente faz essa acomodação de permeabilidade, de retenção de uso antes da APP propriamente dita, que, como a gente já discutiu muito aqui, e se a Fabi quiser falar alguma coisa, a APP precisa ser o quê? Arborizada, reflorestada, ter um sistema próprio, uma vida própria, uma vitalidade própria, que é um trabalho árduo, que precisa de muitos projetos para isso acontecer e que é a prioridade de sustentabilidade desse sistema de áreas verdes. Pode passar? 26. Essa também, olha, a gente tem a área máxima dos condomínios de 10 hectares no nosso plano, e veio aqui uma emenda para 12 hectares. Quando a gente fez a revisão do plano, a gente não julgou isso providencial. Deve ser um caso muito específico que a gente não está dentro. De qualquer forma, se for entrar uma emenda, a gente vai entender qual que é a proposta disso. Mas a gente não alterou isso. Continua, então, sendo no máximo de 10 hectares, que já é uma área bem grande para um condomínio fechado, né? Imagina uma área murada, né? É bem possível, não é inviabilizar o parcelamento e novos empreendimentos fechados em araras. Não é nada disso. Pode passar. 27. Também, né? Aqui é a área debaixo do mirante da lagoa, né? Voltar a ser, na verdade, é uma área privada, né? A gente não pode fazer com ela totalmente sistema de áreas verdes, mas ela fica muito restrita ao uso. Isso é uma das modificações que, no plano, nós estamos fazendo uma alteração para ela, porque ela saiu no plano o zoneamento de verticalização. Ela não poderia ser verticalizada, e é uma das áreas que passou, né? Então, é uma das coisas que nós vamos propor a correção desse zoneamento aí. Então, isso também vai ser atendido. 28. É mais uma área. Qual que é essa área que a gente viu ontem? Na Avenida Limeira também, não tem problema nenhum ser zona mista geral, né? Devia ter algum processo, alguma coisa para a gente ter feito essa consideração, mas esse processo não evoluiu, então isso pode ser retomado. Essa é uma das áreas. Essa é uma das áreas de correção. 29, que é na Avenida Limeira. Essa é a área de retomada de zona de rural, que é bem no nosso anel viário, numa área frágil ambientalmente, que a gente fez um zoneamento de preenchimento muito cuidadoso para se restringir o uso, né? E tem aí essa emenda para voltar a ser área rural, né? A gente tem uma borda aí que é do anel viário, né? Que se torna a zona do anel viário. Mas, como vocês podem ver até pelo desenho que eles colocaram, a gente tem uma nascente muito importante ali, com excelente volume de água, né, que abastece o Ribeirão das Cabras, né? Então, é uma emenda, sim, que pode vir aqui, né, para ser processada para fazer essa correção no plano diretor. Mas isso virá de uma emenda da Câmara. Pode passar. Essa é uma outra área com a mesma situação, que é a área... Qual que é essa mesa que a gente avaliou? Atrás? É do... Ah, é a área que está todo mundo, que tá sendo disputada, né? Da área que a gente entendeu da barragem da represa Miriometo, é uma área, como a gente teve aquele parcelamento do solo, né? Então a gente tem toda a área de restrição, e aqui essa emenda pedia para retomá-la como área rural. Ela está como ZPU1, o que permitiria um parcelamento de baixa densidade e alta permeabilidade, com as restrições de afastamento da beira da lagoa. É uma propriedade grande, uma gleba grande. Pode passar 30. É a mesma descrição da 29, né, Luísa? Mesma. Pode passar. Emenda 31 também. É a mesma descrição. A 31. Do Rio Mogi Guaçu, que é muito maior do que isso, por isso que a gente não trouxe isso para o plano, né, Fabi? O que a gente tem de APP de 100 metros? Hã? Hã? Ah, entendi. Essa questão é o seguinte, gente. Ele propõe que, além dos 30 metros de APP, teria 30 metros de SAV dentro das propriedades que são privadas de um território que é totalmente consolidado no urbano. Isso é uma emenda para ficar no papel, porque, na realidade, ela tem muito pouca aplicabilidade no território, né? Principalmente na área urbana consolidada. Mas, porque se vocês olharem o sistema de áreas verdes, ele precisa recuar em alguns momentos. Nós temos várias nascentes urbanas que já estão cobertas, né? Que estão fechadas há muitos anos. A gente tem recuo de algumas nascentes, né? De áreas importantes, né? Uma área, por exemplo, ali na Avenida América, por exemplo, é uma área de um curso de água que a nascente está debaixo de um posto de atendimento de saúde, só para vocês terem uma ideia. A gente tem vários casos desses. Se vocês quiserem, a gente conta muitos. Então, essa situação de 30 metros de área de APP em torno dos cursos urbanos, eles foram estudados um a um dentro da margem urbana. E a gente vê realmente que nós estamos no limite. Tem áreas que podem ser estimuladas, né, para uma recuperação, para um reflorestamento, mas a situação é bastante grave, assim, da ocupação urbana, e não só em Araras, né? A gente tem isso em muitas cidades, né? A gente tem uma cultura, né, que principalmente nos anos 70, de ocupação da cidade em cima dos polos de água, cidade que herdamos, né? Então, essa é uma questão difícil, né? Se for entrar, eu tecnicamente imagino que vai ser difícil dela ser aplicada. Pode passar 32, mas é uma consideração importante, né? Quando a gente coloca. A 32 é uma emenda da Ana Júlia, né? Da Miriam, Vanessa, Maria do Socorro e Dona Elaine, que fala sobre a data de validade da lei, não sendo aprovada imediatamente na votação, mas sim no primeiro dia do ano seguinte. Pode passar 33. A 33 é uma questão importante, né? Não sei se vocês lembram que todo o processo de aprovação ele passaria por uma comissão, uma comissão interdisciplinar de planejamento urbano, que nós colocamos ela com bastante potência em todo o plano. Ela é um grande valor desse plano, só que ela depende de pessoas. Então, é muito difícil a gente, dentro da lei, definir quais são os cargos que vão ocupar essa comissão. Infelizmente, a gente tem uma equipe técnica que não dá conta, né, disso tudo. Então, a gente prefere que seja feito o quê? Que seja feito por decreto, de acordo com as pessoas responsáveis, né? Porque a gente precisa de que essa comissão tenha questões muito técnicas. Ela não pode ser uma comissão que não trabalhe em cima das questões. Então, precisa ter lá na agricultura, precisa ter uma pessoa responsável pelo georreferenciamento da parte agrária, precisa ter acesso aos sistemas do CGF, do INCRA, né, Fabi? Dentro do planejamento, precisam ser pessoas que saibam lidar com as questões do território, com a legislação dentro do urbanismo, com as restrições de ocupação, dentro da Secretaria de Trânsito, né? Há pessoas que entendam do traçado do sistema viário e não só do trânsito por ele só. Então, essa emenda nós não colocamos dentro. Até o secretário Bordini tinha. Não, vamos definir aqui dentro. E aí a comissão, debatendo. Ela preferiu deixar isso fora do plano, estipula a comissão, mas as pessoas da comissão e o regimento, provavelmente a primeira terá seu regimento interno, ela seria modificada de gestão para gestão, né? É um risco que se assume, mas é um risco do funcionamento de uma comissão técnica, porque a gente tem várias comissões técnicas que acabam não funcionando em alguma, né? Em algumas situações. Então, espera aí, que agora que já terminou, né? Acho que tem mais uma. Deixa eu ver se tem mais uma. Inclusive, né? Espera aí que eu vou passar para o doutor Leandro. E aqui a gente tinha uma das áreas, um pedido de aumento de perímetro urbano, que a gente coloca como sem justificativa técnica, ela não tem acessibilidade. Eu já até expliquei para vocês que é do outro lado da SP1, sem acesso. Quer dizer, tecnicamente a gente não consegue fazer a argumentação urbanística para ela. Agora eu vou passar para o doutor Leandro.
1: Boa noite, senhor presidente. Cumprimento a sua figura a todos os presentes. Obrigado pela atenção de todos. É uma nota rápida. Na emenda anterior que a Adriana estava comentando, é criada uma comissão com membros do SAEMA, Poder Executivo, né, um da sociedade civil e um da Câmara Municipal. Acontece que o Tribunal de Justiça tem considerado que criar comissões com membros da Câmara Municipal, quando a atividade exercida é típica do Poder Executivo, isso viola a separação dos poderes. Então, aquela emenda acaba por ser inconstitucional. É uma outra razão que inviabiliza o acatamento dessa emenda. Só uma observação que achei importante fazer. Eu devolvo a palavra, então.
0: Gente, agora a gente está aqui para responder as perguntas, né? A gente tinha esse compromisso de apresentar o que eram essas emendas, que na primeira reunião foram colocadas, né? São 34 emendas. Não são 34, na verdade, são 32, né, Luísa, que a gente colocou. E a maior parte delas a gente está atendendo, e tem algumas coisas que a gente. Por exemplo, uma delas que a gente vai fazer uma correção, que é extremamente importante. E aí a gente fica aqui para responder vocês, né?
2: Bom, Denise, você já passou a lista por aí? Não, né? Tá. Então, por gentileza, vê se quem quer fazer perguntas e tal, para a gente calcular. Vamos fazer diferente hoje, Denise. Não tem tanta gente. Quem quer fazer pergunta, levanta a mão. Professor, tem mais um aqui, ó. Professor, eu passo a palavra para o senhor em seguida, pode ser? Ou ele é o professor? Desce, põe ele um pouquinho mais para frente, o senhor pode descer. Isso, fica à vontade.
3: Meu amigo, foi colocado para gente normal. Não, essa comissão
2: Peraí.
3: é fundamental.
2: Só um momento, senão depois não registra. Denise, dá uma olhadinha se está ligado. Eu estou achando que está desligado.
3: Alô? Alô, alô.
2: Opa, agora sim. Boa.
3: A comissão é fundamental, praticamente ela é chave para o funcionamento de tudo, né, o andamento desses processos todos aí. Ela é composta por gente que trabalha na prefeitura. E esse trabalho dessa comissão vai ser feito no horário de trabalho, no horário extraordinário. Como é que regulamenta isso? Já teve um problema no passado com isso, né? São horas remuneradas, está incluído no salário dos caras. Porque a comissão precisa funcionar, né? E se ficar numa zona cinzenta, isso daí que O pessoal fica até 10 horas da noite lá, não ganha nada, ou fica na hora de serviço, aí atrapalha o andamento do serviço, para que ela funcione efetivamente. Tá destravado isso, vai continuar travado como já foi, não sei o que, né, na esfera mais jurídica a coisa.
4: Não, você desligou.
0: Grigoleto, eu acho que assim, ela é a essência do processo de aprovação dentro do plano, né? Então, ela precisa realmente ter uma configuração. A gente tem observado um desmonte assim, dos IPLAPs, né? A gente tinha o Instituto de Planejamento de Campinas, a gente tinha o Instituto de Planejamento de Curitiba, a gente tem vários institutos que foram brilhantes no parcelamento urbano, no planejamento urbano, mas realmente é uma coisa que precisa ser muito bem regulamentada e bem proposta, né? Ela é uma situação que, assim, na última década, década de 2010, a gente teve grandes institutos fazendo planejamento urbano de boas cidades. É um orgulho muito grande. E hoje, por exemplo, o IPLAP de Piracicaba ele foi desmontado, né? Então, infelizmente, a gente tem essa cultura difícil da participação, né, integrada entre as secretarias e agora com a possibilidade de ser tudo em georreferenciamento, a gente não tem mais como não trabalhar integralmente, sabe? Porque os dados precisam ser atualizados. Então, precisa mesmo ter um corpo essa comissão. Ela está mencionada como obrigatoriedade de criação dentro do plano. Ela não coloca um regimento interno, ela não induz, ela só dá uma caracterização para ela. A gente não dá essa resposta que seria importante. Assim, O Pordini falou isso, assim, ele falou assim, nós precisamos definir quem são essas pessoas, mas isso depende mesmo de um regimento interno, né? É um outro estágio da lei e que precisa estar isolado, ele não pode estar congelado dentro da lei, né? A exemplo do CONFAC, por exemplo, o CONFAC estava dentro da lei e ele foi transformado muitas vezes, né, para atendimento justamente dessa caracterização, das pessoas que realmente entendem de patrimônio, né? Então, por isso, não tenho uma resposta firme para te dar, mas essa é a nossa posição.
4: Obrigado, Grigoleto, pela participação. Professor, ele está com fone de ouvido, chama ele lá. Por favor, fica à vontade.
5: Tobias.
4: Agora puxa o microfone.
6: Boa noite para todo mundo.
4: Boa noite.
6: Mais uma vez, agradecer à comissão pelo brilhante trabalho que vocês fazem. Ver as arquitetas uniformizadas hoje aqui também é muito legal. Então, boa noite para todo mundo que está em casa também. Eu quero trazer alguns pontos. Presidente, em primeiro lugar, na minha opinião, modesta opinião, nós precisamos de mais audiências públicas. O senso comum ararense não sabe o que está acontecendo, tá? Não sabe o que é o plano diretor, não chegou. Eu quero sugerir que se faça um infográfico ou cartazes digitais contando o que é hoje o plano diretor e com a proposta de revisão o que é que muda. Sabe aquele negócio antes e depois? Se for possível a gente fazer infográficos para popularizar essa questão, para a população saber, né? Gente... Eu faço questão de frisar que hoje nós temos informações que não tínhamos há 10 ou 15 anos, principalmente sobre as questões ambientais, né? Então, eu quero trazer algumas coisas aqui com relação a transporte coletivo no plano diretor. Para onde que ele aponta, né? A gente sabe que nas grandes cidades o transporte coletivo é valorizado, né? Eu ganhei um prêmio de jornalismo, eu fui para Milão. E lá eu vi o bonde, o trem, o metrô, tudo funcionando, né? Então, Milão não desativou o bonde e o trem, né? E como que o plano pensa o transporte coletivo, né? Com relação à energia limpa, a gente tem várias bombas do Saema que ainda funcionam com a energia gerada pela rede. Poderia usar a placa solar, por exemplo. Será que o plano... O plano pensa em energia limpa de uma forma mais consistente, mais precisa. Com relação à zona de amortecimento, na minha opinião, dependendo do caso, 30 metros é pouco, né? Bem porque nós não estamos falando de qualquer cidade. Estamos falando da cidade das árvores, Né? Então, eu gostaria de um maior esclarecimento do porquê esses 30 metros, né, como é que se chegou nesse número, e, em alguns casos, eu acho que ele precisa ser maior. Nós temos no bairro da Cascata alguns pontos de plantio de cana a menos de 100 metros do barranco do rio, gente. Sabe? Isso é um crime. O que arrasta de veneno agrícola para o Mujiguaçu é um negócio aterrorizante. E eu queria saber também se, durante o trabalho de estudo da comissão, se vocês observaram algum ponto de colapso futuro na cidade. Um ponto de colapso no trânsito, um ponto de colapso no abastecimento de água. Era isso, agradecer mais uma vez o trabalho da comissão, louvar o trabalho também da Câmara e reforçar, presidente, precisamos de mais audiências públicas. Muito obrigado.
4: Nada. Adriana, você conseguiu anotar? Foram várias, né, vários tópicos, vamos falar assim.
0: Sim, ele vai começar.
4: Então vamos começar com o doutor Leandro.
5: Boa noite. Ótimos questionamentos. Eu vou fazer só uma reflexão sobre o primeiro ponto, sobre a quantidade de audiências públicas. A audiência pública é muito salutar, ela é democrática, necessária. Eu gostaria de só propor uma reflexão. Talvez insistir em algo que tem, a cada nova ocorrência, diminuído a participação, talvez seja indicativo de que outros meios de divulgação possam ser realmente mais indicados, como o senhor mesmo indicou, um material de divulgação, talvez um infográfico, algum meio alternativo. Porque o que se vem constatando é que cada audiência pública tem tido um número de cidadãos menor do que na anterior. E essa aqui, infelizmente, bastante esvaziada. A audiência pública, reitero, muito salutar, muito necessária. E a designação é critério da comissão da Câmara. A Câmara que tem convocado é a critério dessa presidência, claro, mas talvez realmente se pensar meios alternativos. É uma sugestão e também uma reflexão a ser feita.
4: Pois não.
6: É o segundo representante do Executivo que faz pressão para que a gente não tenha mais audiência pública, né? Para que se aprove logo o plano. Só essa observação. É o segundo representante.
4: A decisão está principalmente com essa comissão, e, como eu disse no início, eu tenho datas já, de antemão, deixei reservadas as datas, que encontrar noites, porque eu não cancelei, como eu disse no início, e para mim poderia a missa de sétimo dia do prefeito. Então, eu já peguei algumas datas e deixei pré-agendadas lá. Eu não vou anunciar que, como essa é a quarta, mas o senhor pode confiar na minha palavra que tenho outras datas agendadas e vou decidir. A gente vai decidir isso em comissão, eu não vou decidir sozinho mais, vou decidir com os pares da comissão e vou ouvir também os outros 8 vereadores. E os 11, o que for a maioria dos 11, vai ser decidido e vai ser ouvido a sua reivindicação. Pode ter certeza disso. Bom, você conseguiu anotar alguns tópicos? Se faltar algum, o senhor levanta a mão, repete. E a gente repete.
0: Primeiro, eu vou começar sobre transporte coletivo. Nós fizemos duas reuniões técnicas, enfim, envolvemos dentro da TCA, tentamos buscar toda a questão do transporte coletivo em Araras. Infelizmente, Tobias, a gente tem uma cultura contrária, e isso é um problema seríssimo de subsídio do governo federal, e a ideia é que, no plano de mobilidade, isso tenha alguma alternativa. É um buraco muito fundo. Então, no plano diretor, por exemplo, a gente não pôde estabelecer nem corredores de ônibus que seria a cargo do plano diretor. A gente tentou fazer esse exercício de desenho, mas a gente não consegue fazer, estipular esses corredores, porque a gente está com uma perda assim, muito difícil. A gente precisa de um plano de transporte coletivo, junto com a sociedade, entender o que é esse transporte coletivo. E, infelizmente, assim, eu trouxe exemplos, por exemplo, de algumas cidades que fizeram transporte gratuito só para viabilizar algumas áreas urbanas, por exemplo. Foi totalmente recuado, até das reuniões onde aconteceram. é um assunto que a gente precisa levantar a bandeira. Né? O plano de mobilidade tem vários detalhes que não estão sendo colocados aqui, que são muito vulneráveis e que fazem conflitos importantes. A gente tem um mapeamento de todos os conflitos de tráfego urbano, mas, por exemplo, uma leitura origem-destino, por exemplo, a gente não tem. Então, mesmo os projetos de ciclovia que foram feitos, eles foram feitos a partir de modelagens de deslocamento visíveis por imagem, mas não tem constatação de uma pesquisa origem-destino, por exemplo. Né? Então, realmente, é um ponto... tá lá no plano, indicado, mas não tem resposta dada, infelizmente, nesse plano. A gente precisa cobrar o plano de mobilidade. Tá? E aí todo o envolvimento da sociedade para dizer eu preciso de transporte coletivo. É uma sociedade que repudia o transporte coletivo, infelizmente. Mas quero te dizer que a gente fez várias reuniões sobre esse tema, sim. Outro tema que é a energia limpa, a gente chegou até a conversar com as usinas que estão com a produção de biomassa, né? Então, a gente foi entendendo quais eram as possibilidades de novas energias para Araras. O plano indica um plano de eficiência energética para levar esse assunto mais propriamente, tecnicamente. Foi conversado, sim, sobre esses temas. E você pode perceber que tem várias indicações na parte de premissas e diretrizes que vão conduzindo a isso. Não tem obrigatoriedade de uma única energia. A gente tem percebido, e você deve conhecer mais do que isso, que não é mais uma ou outra, são combinações de produção de energia, de distribuição. E essa potencialidade da biomassa aqui em Araras é algo maior do que a gente pode mencionar aqui. Não está numa fase de transição grande. É um assunto, sim, que foi lidado, mas que também não tem uma resposta pronta no plano diretor, tá? Pela complexidade do assunto e pelo momento que nós estamos. Mas eu vejo excelentes possibilidades que no plano de eficiência energética a gente possa atingir. Então, mais uma resposta, mais ou menos. Agora, pelo menos, eu vou dar duas respostas boas. A questão do colapso. Né? Não existe uma situação que foi colocada como colapso urbano. A gente está falando o tempo inteiro dessa dispersão urbana, que dificilmente a gente consegue colocar um projeto viável. Né? Então, você vai ficar resolvendo problemas de abastecimento de água com Sabás aqui, já de questões que já foram problemas de ocupação do território. Assim, toda parte de infraestrutura, né, de atendimento escolar, de atendimento de saúde, todos eles, a gente já tem um problema constituído. A gente está sem revisar o plano há 20 anos. Né? Então, a gente está com problemas de deslocamento, de mobilidade, causados por essa expansão. Então, pelo menos, ele dá essa segurada, né? Ele dá uma limitada na onde esses projetos podem avançar e dar mais qualidade de atendimento de coisas básicas, como abastecimento de água, por exemplo. Então, colapso, a gente tem uma versão já pautada pelo SAEMA, né, que foi a fala... É Igor, né? Eu ia falar Hugo de novo. É que é Igor com H, então por isso que eu fiquei... O Igor fez uma fala excelente, né, e colocou que a grande questão nossa é projetos de saneamento de perdas de água tratada, que é uma água cara. Então, a gente não tem esses colapsos, seja de água... Claro, tem o colapso do sistema de esgotamento sanitário, né, que precisa ser resolvido no sistema nele mesmo. Então, a gente não viu essas... Por exemplo, a gente fez análise de solos. A gente fez análise de risco de solos. Então, todos os dados estão mapeados, inclusive lá no diagnóstico a gente tem esses mapas de riscos de, por exemplo, resiliência climática, foi um dos estudos que a gente fez. Né? A gente não tem essa situação de colapso colocada no nosso município. E a ZAMO, novamente. O desenho de 30 metros mínimo da ZAMO foi feito através de leitura de território. Em alguns lugares, até, nós fomos pessoalmente para ver esses desenhos. Então, assim, a ZAMO, como acho que a sua questão é da ZAMO para a parte de APP, né? É assim, a vitalidade das APPs no nosso território é muito baixa. A Fabiana trouxe dados técnicos na última reunião. Você podia até dar uma reforçada nisso, né, Fabi? Você quer falar melhor sobre isso?
7: Boa noite. Essa discussão da faixa, né? Qual a melhor faixa a ser preservada na APP ou numa zona de amortecimento, é antiga e bem longa, e a gente não consegue chegar num número que satisfaça todo mundo, né? Então, no plano, a gente pode falar que as APPs, por exemplo, a gente está cumprindo a legislação e, em muitos casos, a gente está além do que a legislação federal prevê, né? Então, por exemplo, se você pegar o Rio Mogi Guaçu, o Código Florestal fala da APP de 10, largura do rio de 10 a 50, APP de 50, né? E o Rio Mogi Guaçu, ele está ali entre 45, 48, 49, e alguns pontos só ele passa um pouquinho de 50. Então, a faixa de preservação ali do Rio Mogi Guaçu seria, pelo Código Florestal, 50 metros. A gente já está garantindo 100 metros, né? Já está definido no plano que a APP do Rio Mogi Guaçu ficaria em 100 metros, bem como o Rio das Araras também, que no plano diretor é o mesmo caso, né? Em algumas partes do Rio das Araras, ele passa um pouquinho, né, de 10 metros, então seria 50 metros. Em alguns levantamentos de dados geoespaciais, por exemplo, da Fundação Brasileira de Desenvolvimento Sustentável, eles consideram o Rio das Araras com 50 metros. A gente, no plano, está considerando com 100 metros. Então, assim, a gente vê de bom tom uma zona de amortização de 30 metros, porque a zona de amortização ela vai proteger a APP, e a APP já está, em muitos casos, até além do que o Código Florestal traz, né? Então, a gente achou de um bom tom, né, os 30 metros para essas áreas e 50 metros para as áreas agricultáveis, né? Então, acho que é isso. E aí, assim, como eu falei na outra audiência, né, é o mais importante mesmo, e a sua colocação na outra audiência, gostei muito da sua colocação, quando você fala da restauração ecológica dessas áreas, né? A gente tem uma fragilidade muito grande nessas áreas. Eu e mais dois colegas, a gente trabalhou com relação a isso, no geoprocessamento de dados, e a gente chegou num número de 52% das APPs nunca tiveram vegetação. Então, mesmo protegidas, né, mesmo com o Código Florestal desde 65, elas nunca tiveram a proteção. Então, é muito importante a restauração dessas áreas, né? A gente tem que realmente colocar muita energia aí nessa pegada de restauração ecológica mesmo, né? Acho que é isso, né, Tobias?
0: Complementando sempre, né? A definição de um sistema de áreas verdes e de uma zona do sistema de áreas verdes permite uma coerência muito grande com os projetos de restauração, que às vezes você tem projetos deslocados. Então, quando a gente faz um sistema desse, a gente traz para dentro do sistema essa cooperação, né, de vários projetos, projetos privados, projetos do governo estadual. Então, você tem um alinhamento de condução, né? Porque, às vezes, vem verbas separadas e se faz investimentos sem essa integração, eles acabam não tendo vitalidade, né? Então, a gente acredita que com o que nós fizemos de sistema de áreas verdes mais uma zona do sistema de áreas verdes, a gente consegue, inclusive, induzir essa restauração de uma forma mais coerente, mais integrada. Então, é uma coisa que a gente aposta muito, assim, no que nós estamos falando, viu? E realmente, a gente está bem vulnerável na questão das APPs nos códigos legislativos, né? Então, se a gente conseguir aprovar essa lei, a gente vai ter um resguardo a mais do que os códigos hoje federais estão colocando, né? Do que já existe, inclusive, em Araras, em algumas áreas, né?
4: Satisfeito, seu Tobias? Mais alguém quer fazer uma pergunta? Pois não. Uma pergunta, modo de dizer, você entendeu, né? Fica à vontade.
8: Boa noite. Boa noite. Fazer uma colocação. Boa noite a todos, senhoras e senhores vereadores, autoridades aqui presentes, público, no plenário, em casa. hoje e na posteridade. Eu me chamo Zinzane Boni Neto e agradeço, antes de mais nada, a oportunidade, o espaço para poder falar sobre o plano diretor, tão importante para o futuro da nossa cidade. Aproveito para parabenizar o senhor vereador Lúcio Casabella pela condução dos debates e pela presidência da mesa. Parabenizo igualmente a equipe da prefeitura, encabeçada pela Adriana, pela Fabiana, pelo Lucas, que não está aqui hoje, pela Heloísa. Obrigado pela exposição, pelas exposições claras, completas, criteriosas do projeto. Me parece que ele integra e consolida as leis urbanísticas que estavam anteriormente esparsas, propondo um planejamento estratégico mais amplo. Além disso, o projeto reflete o complexo e demorado processo de discussão pública do plano, como bem apontou o professor Tobias. A participação popular e a publicidade são fundamentais à elaboração do plano, como previsto no Estatuto da Cidade mesmo. Sabemos todos que nenhum plano é perfeito, e política é a arte do possível dentro do espaço democrático. Agora, eu gostaria de colocar que nem o plano mais perfeito funciona se ele não for eficaz. Isto é, não adianta se não tiver agentes públicos fiscalizando e garantindo a aplicação da lei. Nesse sentido, faço coro às palavras do Florisvaldo na primeira audiência e de que há uma defasagem de pessoal na administração pública que pode e deve ser sanada. É urgente e oportuno. Há concurso público municipal homologado recentemente, no final do ano passado, e previsão orçamentária de 68 milhões só para urbanismo na lei orçamentária de 2026, sendo o sexto maior orçamento. Os concursos anteriores a 2025 foram realizados em 2018 e 2013. Esse ato se soma ao atraso de 10 anos da revisão do plano, ainda mais levando em conta a recente reestruturação da carreira de fiscal urbano em 2024. Ora, se há previsão legal, mediante concurso homologado, há previsão orçamentária, por que não proceder à convocação? Eu protocolei um pedido de acesso à informação a respeito e me informaram que há 8 cargos vagos de fiscal urbano, atendendo a pelo menos 4 secretarias. Inclusive, eu já entrei em contato com a senhora vereadora Ana Júlia Casagrande, que prontamente acolheu o meu pedido, e ela me informou que a administração está sem estrutura para receber os fiscais, o que é uma pena, pois eles são os agentes responsáveis por garantir que o plano seja de fato implementado e cumprido. E quem perde é o povo e a cidade. Peço, portanto, a vossas excelências para que cobrem e atuem junto do Executivo para ampliar a fiscalização urbana, para concluir, promovendo os cargos ociosos com concurso competente. E confio que em vossas excelências para construir uma política para o município, para além da política de governo. Eu não só creio que seja possível, como creio que estamos em vias de construir esse caminho com transparência e integridade. Muito obrigado.
4: Eu que agradeço a participação. Algum comentário da parte do governo, de vocês? Não? Obrigado, então. Alguém? Nenhuma pergunta? Vereadora Marluce? Vereador Fábio? Tranquilo. Então, como eu disse no início, quero tranquilizar a população nesse sentido. Já tenho datas que eu deixei pré-reservadas durante essa semana. E essa comissão agora se junta. Faltou o vereador Miqueira, que conversou comigo e foi à missa do ex-prefeito, né? Agora Irineu Marreto. Vamos sentar nós três, discutir tudo o que aconteceu durante as 4 audiências, as novas ideias que vieram agora, e sentar com os outros 8. Né? A gente é só uma comissão, mas não decidimos os 3 se vai votar, se não vai votar, se põe emenda, se tira emenda. A gente, conversando muito, decidimos que era uma participação dos 11 fazer dessa forma e deixar a população tranquila de que vai ser conduzido pela Câmara. E aqui vai ser decidido sobre o plano diretor. Tá? Hoje eu confesso para vocês, não estar tão à vontade para a audiência, que, como eu disse, eu pensei de ontem para cá várias vezes em cancelar, mas eu acho que a responsabilidade com as pessoas que viriam
2: com o próprio município. A Arara está sendo cobrada por Tribunal de Contas, por Ministério Público, em cima desse plano diretor. Então, eu me senti na obrigação de estar aqui hoje e conduzir pela quarta vez. Vamos ver como vai ser essa conversa entre agora os vereadores. A gente conversa um pouquinho, de vez em quando, cada um individualmente, mas acho que se faz necessário a gente marcar uma reunião e conversar os 11. E, se a gente chegar à conclusão que é essa, o que é de melhor para o plano diretor, né, mais discussões ou mais divulgações, enfim, assim faremos. Tem minha palavra que faremos. Tá bom? Por hoje, dou encerrada essa audiência pública.

Porque eu não construí a Empreende Mulher sozinha. Eu construí com vocês. E nós somos muitas hoje. Faltou muita mulher. Nós tivemos que selecionar algumas, né? Faltaram muitas, mas vocês estão representando elas. E eu estou muito feliz que vocês estejam aqui. Estar aqui hoje, para mim, é muito mais do que representar a Empreende Mulher. Eu sou a idealizadora, mas vocês fazem o movimento acontecer. É representar milhares de mulheres que todos os dias acordam cedo, trabalham incansavelmente, enfrentam desafios, cuidam de suas famílias e ainda assim encontram forças para continuar acreditando nos seus sonhos. Quando a Empreende Mulher nasceu, eu jamais imaginei que um sonho que começou na cozinha da minha casa, no compartilhamento da minha trajetória nas redes sociais, chegaria até esse momento. Mas com o tempo, eu entendi que esse movimento nunca foi sobre mim. Sempre foi sobre vocês. Sempre foi sobre cada mulher que monta suas tendas antes do sol nascer. A gente já sabe bem isso, né, Fá? Antes das 6 horas, bem antes, a gente está na rua para fazer tudo acontecer. É sobre quem passa noites produzindo para estar pronta para uma feira sem saber se vai vender ou não. É o nosso dilema sempre, né? Sobre quem vende para pagar as contas, sobre quem investe no próprio negócio, sobre quem sustenta os filhos ou simplesmente quer provar para si mesma de que é capaz. Só nós sabemos que empreender exige coragem. E não é pouca, não, é muita coragem. Mas empreender sendo mulher exige ainda mais. Só nós sabemos os perrengues que a gente passa, que também não é pouco. Porque muitas vezes, antes de abrir o negócio, nós já cuidamos da casa, dos nossos filhos, da nossa família, de tantas outras responsabilidades que ninguém vê. Mas só nós sabemos. Mesmo cansadas, nós seguimos em frente. E essa força nossa merece ser reconhecida. Cada evento que realizamos é pensado em vocês. Pensamos em cada detalhe para que vocês tenham visibilidade, façam boas vendas, conquistem novos clientes, criem conexões e enxerguem o valor do trabalho de vocês, que vocês constroem todos os dias. A maior alegria da Empreende Mulher nunca foi ver uma feira lotada. É ouvir uma empreendedora dizer: "Hoje eu consegui vender tudo." É a maior riqueza. É receber a homenagem de quem pagou uma conta importante graças ao evento, ou simplesmente agradecendo pela oportunidade de terem sido escolhidas. É ver mulheres chegando tímidas e hoje ocupando o espaço com segurança e orgulho. É isso que me move. É isso que eu acredito. Que quando uma mulher cresce, outras mulheres podem crescer também. Quando uma mulher cresce, ela transforma sua família, inspira seus filhos e abre caminho para muitas outras mulheres.

0: pareçam distantes. Continuem ocupando os espaços, continuem empreendendo com paixão e com propósito. E nunca se esqueçam, enquanto existir a Empreende Mulher, vocês jamais caminharão sozinhas. Muito obrigada por confiar em nós. Essa homenagem é de vocês. Parabéns por tudo que vocês já conquistaram e principalmente por tudo ainda que vocês vão conquistar. Que possamos seguir juntas em cada vitória. No dia de hoje, estamos entregando uma homenagem de honra a vocês, mas o verdadeiro reconhecimento acontece todos os dias, em cada evento que estamos juntas. Vocês são a razão da existência da Empreende Mulher. Essa noite de vocês. Parabéns. Brilhem sempre.
1: Obrigada, Dani. E antes de darmos início às homenagens às empreendedoras da Rede Empreende Mulher, eu convido a todos a assistirem um vídeo que apresenta a história, o propósito, o impacto desse movimento. Mais do que uma trajetória, esse vídeo é uma homenagem a cada mulher que acredita no seu sonho, que luta diariamente por sua família e faz do empreendedorismo um instrumento de transformação. Com vocês, a história da Rede Empreende Mulher.
0: Tudo começou da forma mais simples possível. Não existia palco, não existiam eventos, não existia uma comunidade com milhares de mulheres. Existia apenas uma mãe solo de duas crianças e uma decisão, a decisão de não desistir. Em meio a muitas dificuldades dentro da minha cozinha, comecei a produzir barras de ouro artesanais para garantir o sustento dos meus filhos. Enquanto preparava cada encomenda, eu compartilhava nas redes sociais a minha rotina, os desafios, os erros, os aprendizados e cada pequena conquista. Sem perceber, outras mulheres começaram a chegar. Mulheres que haviam perdido o emprego, que precisavam complementar a renda, que tinham um talento, um produto, um sonho, mas não sabiam por onde começar. Naquele momento, eu entendi o meu propósito. Ele era muito mais do que vender. Eu queria que nenhuma mulher precisasse enfrentar sozinha a jornada de empreender. Assim, nasceu uma rede de apoio onde compartilhávamos conhecimento, oportunidades, experiências e, acima de tudo, incentivo. Porque muitas vezes, uma mulher só precisa que alguém olhe para ela e diga: eu acredito em você. E nós acreditamos juntas. Acreditamos antes mesmo de muitas acreditarem em si. Acreditamos na artesã, na confeiteira, na costureira, na designer, na mãe que empreendia entre uma madeira e outra, na mulher que carregava seus medos, mas também carregava um sonho enorme no coração. Foi então que surgiu uma pergunta que mudaria tudo. Depois que essas mulheres produzem, onde elas vendem, onde encontram clientes, onde mostram seus trabalhos? Foi dessa necessidade que nasceu a Empreende Mulher. Começamos com apenas 45 empreendedoras. E hoje somos uma rede com mais de 20 mil mulheres conectadas por um propósito comum: crescer juntas. Porque nós acreditamos que o empreendedorismo feminino não se fortalece na competição, mas sim na colaboração. Quando uma mulher cresce, ela inspira outra. Quando uma mulher conquista um espaço, ela abre caminho para muitas outras. Foi por isso que criamos nossos eventos. Cada detalhe é pensado para vocês, da divulgação à estrutura, da programação às atrações, tudo tem um único objetivo: gerar oportunidades reais de negócios para cada expositora. Queremos que vocês vendam, conquistem novos clientes, façam parcerias, fortaleçam suas marcas e voltem para casa com a certeza de que o trabalho de vocês tem valor. Mas o maior resultado nunca foi apenas a venda. O que mais nos emociona é ver a transformação que acontece em cada mulher. Ver quem pensou em desistir, encontrar forças para continuar. Ver mulheres que descobriram que o seu trabalho merece ser visto, reconhecido e valorizado. Porque os nossos eventos são, acima de tudo, um espaço onde cada empreendedora é acolhida, respeitada e lembrada do que ela é capaz. Ao longo dessa caminhada, entendemos que poderíamos fazer ainda mais. E foi assim que nasceu a nossa ONG, a Rede Desenvolve Mulher. Criada para capacitar, acolher e oferecer oportunidades para mulheres em situação de vulnerabilidade social. Porque nós acreditamos que toda mulher merece a chance de construir sua independência e transformar a própria história. E é exatamente por isso que este momento é tão especial. Essa homenagem não celebra apenas trajetórias de sucesso. Ela celebra a coragem de mulheres que acordam todos os dias e escolhem não desistir. Mulheres que enfrentam desafios, conciliam família, trabalho, sonhos e responsabilidades, mas continuam acreditando no poder do próprio negócio. Mulheres como vocês, que lutam vigorosamente por suas famílias, por suas conquistas, por um futuro melhor, sem mais perder a esperança ou a força de seguir em frente. Cada uma de vocês presente presentes nesta noite ajudaram a construir a Empreende Mulher. Vocês são a razão da nossa existência. São vocês que dão vida aos nossos eventos, que inspiram outras mulheres.

0: e que transformam cada feira em um espaço de oportunidade, acolhimento e crescimento. Obrigada, mulheres empreendedoras, por confiarem em nós. Obrigada por caminharem ao nosso lado. Obrigada por acreditarem que juntas somos mais fortes. E recebam hoje esta homenagem como um reconhecimento pela garra, pela força, pela determinação, pela coragem e pela história que cada uma de vocês carrega. Que vocês jamais se esqueçam do valor que vocês têm, da potência que representam e da inspiração que se tornam para tantas outras mulheres. Parabéns por fazerem parte da Rede Empreende Mulher. Que continuemos crescendo juntas, fortalecendo umas às outras e construindo um futuro onde cada mulher não encontra apenas uma oportunidade de vender, mas um lugar para pertencer, prosperar e acreditar todos os dias na força do seu próprio sonho.
1: Que vídeo mais lindo, né? Hoje nós nos reunimos aqui para celebrar muito mais do que histórias de sucesso. Estamos aqui para reconhecer vocês, mulheres, que escolheram acreditar nos seus sonhos e enfrentam desafios com coragem e transformam trabalho em propósito. Cada homenagem dessa noite representa milhares de mulheres que diariamente conciliam responsabilidade com jornadas infinitas, superam obstáculos e seguem construindo caminhos com dedicação, força e determinação. São trajetórias que inspiram famílias, movimentam a economia, geram oportunidade e mostram que empreender é, acima de tudo, um ato de coragem. Essa homenagem é um símbolo de reconhecimento por tudo que cada uma de vocês aqui construiu. É um agradecimento por serem exemplos de liderança, perseverança e transformação. Que esse momento seja vivido com muito orgulho, emoção e gratidão. Que cada aplauso aqui represente o reconhecimento de uma história que merece ser vista, valorizada e celebrada. Sejam todas muito bem-vindas à nossa cerimônia de homenagem a vocês, mulheres empreendedoras. Que essa noite fique marcada para sempre na memória e no coração de cada uma de vocês. Desfrutem cada momento aqui vivido. E agora chegou a hora delas receberem essa homenagem e eu vou convidar para que subam ao palco. Tá? Eu vou falar o nome de 5 empreendedoras. Eu vou pedir para que essas 5 subam ao palco. Né? Vamos por uma ordem aqui. Okay? Bom, para começar, com muito carinho, vou chamá-las. Fátima Gomes, coordenadora dos eventos da Empreende Mulher, responsável por todas vocês aqui dentro desse evento. Roseli Zantucci, idealizadora da Zantucci Massas. Vanessa Rizaf Martim, marcas Pijaminhas da Van, fundadora da Pijaminhas da Van. E vou chamar também a Tatiane Forte França, fundadora da Forte Tattoo Studios. Há mais de 12 anos, ela transforma a arte da tatuagem em um instrumento de autoestima e recomeço. Golden reflections, quiet focus. Alanis Proença chegou, ela é fundadora da Stay Switch, é empreendedora que transformou a confeitaria artesanal num verdadeiro projeto de vida.

Muito obrigada a todos. Vamos continuar aqui chamando mais as próximas 5 empreendedoras que serão homenageadas. Eu convido que suba Kátia Regina Yashimoto. Ela é fundadora da Yashimoto Sushi. Ela transformou a tradição da culinária japonesa em empreendimento e paixão. Chamo também a Camila Santana de Souza, fundadora da Manzilia, uma marca criada para transformar o cotidiano em momentos de bem-estar e acolhimento. Chamo também a Caroline Gaona Cardoso dos Santos, empreendedora à frente do Santos Churras Artesanal. Vou chamar a Regiane Cavalieri, uma profissional que construiu uma sólida trajetória na gestão de eventos, marcada pela excelência, organização e liderança. Chamo a Érica Alves Lucim Polici, fundadora da Cabocla do Mato, uma marca que nasceu da conexão com a natureza.

Obrigada. Seguimos, convido para que suba ao palco Esther Rodrigues Gaia, fundadora da Gaia Doces, que transformou a formação em gastronomia e confeitaria numa trajetória de sucesso. Chama Fernanda Naomi Baba dos Santos, fundadora da Naomi Baba Cakes. A Cristiane Soraya da Silva, fundadora da Cris Atelier, uma empreendedora que transformou um momento de recomeço numa inspiração e história de sucesso. Chamo a Evelise Lorigan de Alcântara, fundadora da Lise Eventos, que há mais de uma década ela já transforma celebrações em experiências inesquecíveis. A Roseli Tomei Gastaldo, fundadora da Amuletos da Coven, uma marca que une espiritualidade, criatividade e propósito.

Seguindo, chamo para que suba ao palco Cristina Belotti, fundadora da Cris Belotti Atelier, que transformou a arte do mosaico num símbolo de recomeço. A Camila Rodovalo Pereira, fundadora da Camila Benatio Semis Joias. A Camila Benito, cantora sertaneja, apresentadora e influencer digital. A Isabela Schutter Massanetti, artista visual, educadora e fundadora da Atmosférica, uma marca autoral que valoriza a arte. E a Mara Regina de Souza, fundadora da Mara Regina Semijoias, e atua no segmento de acessórios femininos com muita personalidade.

Conseguimos. Obrigada, mulheres. Vou seguindo, chamando agora para que suba ao palco Rosana Tomei Gastaldo, criadora da Saboaria Energia em Barras. Que... Aí o Mari Perdomo, fundadora, junto com a sua família, da marca Tentaciones da Venezuela. Isabel Cristina Soares Borges, uma mulher cuja trajetória é marcada pela coragem e muitos recomeços. Elaine Gomes Aldan, uma mulher cuja trajetória é marcada pela coragem, conhecimento e espírito empreendedor. Karina Cardilli Piscinini, uma mulher que transformou sua trajetória profissional num novo propósito de vida.

Obrigada. Parabéns. Vamos continuar as homenagens. Peço que suba ao palco Bruna Bazervic, publicitária especialista em marketing digital. Priscila Gonçalves Liberati Martins, uma mulher cuja trajetória une cuidado, sensibilidade e propósito. Carmela Alessandra, e também vou pedir para que chame a Elaine Marcondes Petito, mãe e filha. Empreendedoras guiadas ao amor incondicional aos animais.

A Lili Pessoa, uma das grandes forças que fazem o movimento acontecer, atua do lado da Fátima. E a Ednilza da Silva Souza, a gente convida para receber essa homenagem, a Mel, uma empreendedora que entregou a coragem e a força de recomeçar.

Agradecendo a todas que estão no palco, continuando aqui. A nossa homenagem agora à Camila Fuchinetti, que é uma profissional cuja trajetória é marcada pelo compromisso com o serviço público e pela proximidade com a população. Sua atuação é pautada pela responsabilidade, credibilidade e dedicação ao atendimento das demandas da sociedade. Com sensibilidade e eficiência, contribui diariamente para fortalecer o diálogo entre o mandato e a comunidade.

0: Ok? Já homenageada aqui, Daniela Tierno, né? Que une todas vocês, fortalece e valoriza tantas histórias de empreendedorismo feminino. Aquela que está à frente de todas essas ações, tomadas de decisão do movimento que vocês fazem parte e que briga pelos direitos, sempre buscando soluções para que vocês tenham muitos benefícios e possam gerar renda para a família de vocês. Daniela. Peço agora que o senhor deputado estadual Fábio Faria de Sá faça suas considerações finais para que a gente aí sim finalize.
1: Falando no microfone, que eu tenho meio fanho numa gripe. A Camila citou aqui que a gente faz um trabalho de orientação previdenciária. Começou com meu tio, Arnaldo Faria de Sá, 40 anos no mesmo lugar ali no Jabaquara. E a gente deu continuidade. Então, que eu atendo muitas mulheres lá, que chegam com 62 anos. Antigamente era 60, a mulher aposentava, agora com 62 anos. Que nunca contribuíram para o INSS, que faz falta uma renda quando chega uma certa idade. Então, eu oriento vocês a contribuir, que seja com microempreendedor individual, com um carnezinho, que vocês planejem o futuro de vocês, porque a aposentadoria hoje é um complemento de uma renda. Antigamente, a gente aposentava para parar de trabalhar. Infelizmente, depois da reforma da Previdência, que prejudicou mais as mulheres, é um complemento, aquele salário mínimo, dois salários mínimos, que vocês sentirão falta lá na frente. Então, contribuam com a Previdência Social. O pessoal fala, mas vou me aposentar, a gente vai, Previdência Social está na Constituição, é pública, não é um favor, é um direito de vocês, mulheres, dos homens também, mas que vocês tenham essa consciência de reservar um valorzinho ali do que vocês consigam vender todos os meses, uma vez por mês, pagar lá o MEI está R$80, se for contribuir de forma individual, R$178, baixa renda, se tiver cadastro único, paga também os seus R$80, para vocês planejarem o futuro de vocês e não ficarem depois que vão lá e falam, Fábio, agora eu vou aposentar. Não vai aposentar, não pagou, tem que esperar os 65 anos para depender de um benefício. Então, ali, essa orientação que eu estou dando para vocês é válida. Tá, Dani? Depois, precisar, lá no escritório a gente também abre, encerra o MEI, entrega a declaração, gera as guias, tudo de forma gratuita, tem um contador lá que quinta e sábado faz esse trabalho aí também. Tá bom, gente? Obrigado pela presença. Volto a falar, usem, abusem do meu mandato, do nosso mandato, não é meu, é nosso. E obrigado, Dani, por ter sugerido fazer aqui, usando o meu gabinete. Queria agradecer a todos os nossos colaboradores que estão aqui, a Lesp, TV Alesp, que está aqui numa sexta-feira. Obrigado, mais uma. É a última do ano, prometo, tá bom? Que aí depois vem as eleições, a gente não pode mais. Um beijo no coração de vocês.
2: Eu queria só, troquei um pouquinho de lugar com a Dé aqui, porque eu queria também homenageá-la, uma mulher que sempre está conosco em todos os eventos de homenagem. Ela é uma cerimonialista que, assim, eu não tenho palavras para descrever o quanto eu te agradeço por confiar em mim, confiar. Toda vez que eu mando mensagem para ela, ela já manda, tô dentro. Então, eu queria muito te agradecer pela oportunidade e por sempre estar conosco. Então, também obrigada. Quero te homenagear nesse dia de
3: obrigada.
2: Hoje.
3: Obrigada.
0: Como não estar junto, né? Vocês sabem do que? Qual é o sentimento que a gente tem de respeito, de agradecimento, né? De gratidão por que essa jovem faz por todas nós. É isso. Podemos finalizar? Bom, então aqui agradecendo a presença de todos, agradecendo a oportunidade ao deputado, declaro encerrada essa solenidade. Boa noite a todos, boa volta a todos.

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2: Deputado, agora então as 16 audiências públicas do orçamento que estavam previstas aí, né, para o exercício do ano de 2027 foram encerradas e a gente vai fazer aqui vai fazer um passadão aqui por todas as cidades. A gente começou em Garapava, né, no início ali de abril. Garapava, que é uma cidade ali pouco mais de 26 mil habitantes, queria que o senhor falasse aqui um pouquinho dos destaques, a gente vai seguindo cidade a cidade.
3: Olha, eu acho que essas audiências públicas desse ano, cada ano que passa, ela tem melhorado, ela tem, vamos usar essa frase, qualificada, né? A qualidade tem aumentado. O interesse da população, o interesse das lideranças, dos prefeitos, dos vereadores, tem aumentado. E nós começamos em Garapava, né? Um pouquinho mais tímida, mas você vê que tem audiências públicas que nós fizemos, que tinha 20, 25 prefeituras, cidades representadas. Então, acho que cresceu bastante, as pessoas começaram a se interessar, mostraram que a audiência pública é importante e a gente ficou feliz com o que aconteceu até agora.
2: E aqui, o que eu achei bem interessante das audiências desse ano é que a gente teve uma diversidade entre as cidades, né? Então, foram cidades maiores ali com mais de 300 mil habitantes, mas a gente também teve, por exemplo, Boracéia, que foi a última, que tem menos de 5 mil habitantes. Então, acho que é importante também a gente pensar em trazer cidades menores que às vezes não têm tanto acesso aos deputados para poderem participar dessa conversa, né?
3: A ideia é exatamente isso. Quando nós começamos as audiências públicas, a gente fazia geralmente nas sedes administrativas, cidades grandes. As sedes administrativas são cidades grandes. Mas entendeu que você pega, você tira a oportunidade dessas cidades pequenas. Que São Paulo, nós temos hoje aqui apenas, acho que não chega a 80 cidades que têm mais de 100 mil habitantes. As demais são tudo cidades menores, muitas cidades que não têm 10 mil habitantes. Então, a gente entendeu que era importante dar oportunidade para essas cidades, e geralmente essa cidade pequena, o entorno delas, as demais cidades ao entorno também são desse porte. Então, a gente entendeu isso, e convidamos os prefeitos para isso, os deputados da comissão entenderam também isso, e acho que ficou legal, tem dado resultado bom, e se essas audiências continuarem, eu acho que a tendência é cada vez mais a gente mais longe e cidades cada vez menores.
2: E aí também a gente fala de diversas regiões, né? Então, por exemplo, ali a região de Peruíbe, Cananéia, já é litoral, já tem uma questão turística que envolve essa região. E aí, para o senhor, quais foram, assim, os principais destaques no que diz respeito às demandas? Então, quais foram as áreas em que as demandas foram maiores?
3: Cada região tem a sua demanda particular, mas turismo, por exemplo, lá de região de Peruíbe, você vai para o Vale do Ribeira, são outras demandas. Você vai mais para o interior, lá para o fundo, são outras demandas, mais para o lado da agricultura, do meio ambiente. Mas o que, no final, tudo converge em todas as audiências públicas, as maiores demandas, ou a maior demanda sempre é a saúde. A saúde é aquele caos que, infelizmente, não somente São Paulo, mas o Brasil tem que enfrentar.
2: E, deputado, aí a gente entra numa questão de que esse acesso à saúde, ainda assim, é gratuito, né? Então as pessoas têm esse acesso, mas essas cidades menores também ainda têm essa dificuldade. E eu cheguei a conversar com o senhor em uma das audiências sobre essa questão de não necessariamente essas cidades dependerem dessas emendas, mas, vez ou outra, tentar fazer uma ponte ali com as secretarias para garantir que essas cidades tenham uma estrutura contínua, né?
3: Sim, há necessidade, mas mesmo a Secretaria do Estado de São Paulo,

0: paulistas ainda tem que garantir para o Brasil.
1: É, a gente fala, por exemplo, Cananéia, que foi ali em abril, né, no final, já no final de abril, está na Baixada Santista, aliás, está próximo à Baixada Santista ali, né, por conta de Peruíbe também, mas já é quase no Paraná. Então, certamente, a gente tem pessoas que fazem essa travessia para, então, buscar os
0: Sim,
1: equipamentos.
0: principalmente, vamos lá, vamos imaginar na época de. Vamos falar da cana-de-açúcar, que é um produto bem. Que traz muitos trabalhadores de fora. As pessoas vêm trabalhar na época da colheita e automaticamente usa o sistema de saúde, que não vai ficar muito tempo. E se tem um parente, não estou falando mal isso aqui, estou fazendo uma constatação, lá no estado dela, que tem um problema de saúde, é a oportunidade dele trazer para fazer o tratamento aqui. Então, não somente Canané, mas todas as cidades, e principalmente a capital. É algo muito sério que não tem como resolver. Tem que simplesmente arrumar dinheiro e fazer acontecer.
1: E quando a gente pensa nessas cidades menores, existe aí uma possibilidade, como o senhor disse, normalmente as cidades em volta também vão ser pequenas, né? A gente fala aí, por exemplo, de Galha, a gente falou de Boracéia e outras cidades aqui. E muitas vezes uma alternativa é pensar em equipamentos de saúde, por exemplo, que possam englobar todas essas cidades, né? Então também tem uma perspectiva ali de planejamento que pode ser obtida a partir desse trabalho da Comissão de Finanças, Orçamento e Planejamento aqui da LESC, né?
0: Sim, quando a gente ouve a região, toda aquela região, você entende que há necessidade de ter mais um equipamento ou equipar melhor aqueles hospitais que ali estão, Santas Casas, abrir mais leitos, levar mais equipamento de radioterapia, enfim. Sempre tem alguma coisa que você pode melhorar na região e tirar as pessoas até mesmo de fazer grandes viagens para fazer um tratamento. Então, a presença da comissão lá ouvindo tem trazido resultados, não somente com recursos que a gente deixa no momento, mas tem trazido resultados da gente conseguir equipar melhor os hospitais, as Santas Casas da região. Tem sido muito útil, sim.
1: E é claro que a gente não vai falar só de saúde, né? Porque tem diversas demandas. Por exemplo, o agronegócio aqui no estado de São Paulo é muito forte, né? A gente tem ali em Galha, que tem, que é a região do Alto Cafezal, então a gente pensa também nesse ponto. Cunha, que também é muito pautada no agronegócio, no ecoturismo também, a gente falou ali do pinhão. E a gente tem a cana-de-açúcar também em vários locais aqui do estado. E não só isso, né? A gente tem um potencial no agronegócio muito grande. E aí, acho que esse é um ponto, o agronegócio acaba não precisando tanto de recursos, né? Ele se autossustenta, mas ainda assim, as pessoas que trabalham ali com isso precisam de uma infraestrutura. E aí, eu acho que um ponto importante também do trabalho da comissão nas audiências públicas é fazer essa troca de ideias com outras comissões da casa ou com as próprias secretarias do governo estadual para, então, trazer um pouco da experiência que foi tida a partir dessas viagens, né, deputado?
0: Sim, nós já estamos fazendo isso. Agora, já estamos quase terminando, né? Então, nós já, agora, pegar tudo aquilo que nós ouvimos, aquilo que é para o orçamento, ok, vamos trabalhar, compilar tudo aquilo que nós ouvimos. Mas tem coisas, como você disse mesmo, do agronegócio, turismo, que não dá para esperar até elaborar a peça orçamentária. Tem coisas que podem e devem ser resolvidas imediatamente. Como nós ouvimos na cidade, acho que foi próprio Cunha, falando na necessidade de mais policiais na cidade. Que eu assumi um compromisso lá com o prefeito, até com o promotor que estava na audiência, da gente fazer uma reunião e resolver, que é urgente resolver a situação da segurança pública. Não pode uma cidade como aquela ter, parece que, quatro ou cinco policiais só para tirar os dois turnos. Então, essas coisas é importante. A gente ouve e, antes mesmo de elaborar a peça, de finalizar a peça orçamentária, a gente já vai tentando resolver. É muito importante isso, sim. A participação, de uma forma geral, nas audiências, não se fala só de orçamento, mas fala da necessidade de um todo.
1: E aí, é claro, tem essa parceria entre comissões aqui. A gente falando, por exemplo, de segurança pública, né? Cunha tem ali um pouco mais de 22 mil habitantes com cerca de 5, 6 policiais que eles
0: Sim.
1: comentaram na audiência pública. E aí a gente tem essa demanda em outras regiões, né? A gente teve, se não me engano, Miracatu, que também na última audiência também pediu, aliás, Macatuba, se não me engano, que pediu também uma verba que fosse destinada à segurança pública. Então, a gente tem essas outras áreas que vão sendo demandadas ao longo do processo.
0: Sim, a ideia é exatamente. Começou somente tentando elaborar o orçamento, mas a gente entendeu que a gente tem que fazer mais. Ouvindo a população, as lideranças, a gente agora chamar essas demandas que nós temos, chamar as outras secretarias, as outras comissões, unir força e tentar resolver. Tem que se resolver, tem coisa que é urgente, não dá para esperar. Não depende do orçamento, depende de uma

0: uma boa vontade, vamos dizer assim, do governo, das secretarias para resolver.
1: Claro, e deputado, o senhor, como líder do governo também aqui na Lesp, a gente não pode deixar de citar, acaba tendo esse papel. Por isso que é tão importante também o senhor estar ali nessas ocasiões para ouvir diretamente da população e levar isso até para o governo estadual.
0: Sim, a ideia é exatamente essa. Agora, fazer uma reunião com os secretários demandados, né? São vários, não só a segurança pública, educação também, você vê muitas coisas, educação, reforma de escolas, enfim. Vagas, até que a gente não tem reclamação de vagas. A maioria são reclamações, são vagas, são reformas,
1: Transporte
0: climatização,
1: também para a
0: transporte
1: escola.
0: escolar. Então, é fazer essas reuniões, segurança, educação, saúde, turismo, e a gente levar essas demandas para tentar resolver.
1: E agora, acho que para a gente explicar um pouquinho para o público que não está tão acostumado de como funciona esse protocolo, né? Agora, conforme forem finalizadas essas audiências públicas, a gente segue para uma avaliação do governo para depois esse orçamento voltar para a Lesp, é isso?
0: Sim, o orçamento, na verdade, ele nem chegou. Ele vai chegar dia 30 de setembro. Nós fizemos antes por causa do período eleitoral. Esse orçamento sai lá dentro do Palácio. A gente até fala de uma maneira fria, né? Eles imaginam, os técnicos imaginam o que vai arrecadar e onde vai se investir. Já tem, você tem que seguir a Constituição, que a maioria das secretarias maiores tem ali já o teto constitucional. E vem aquele sobrazinho, vamos dizer, para investimento e para outras coisas. Então, nós ouvimos agora, vamos compilar todos esses pedidos. Quando chegar a peça orçamentária, aí nós vamos trabalhar com emendas, subemendas para atender essas demandas.
1: Certo. E deputado, agora para finalizar esse orçamento, a gente ainda tem uma próxima audiência pública que ainda não tem uma data específica, né? Mas essa opinião popular, acho que é sempre importante a gente também fazer essa chamada para que as pessoas entendam a importância da participação popular, né? É essa aproximação dos parlamentares daqui da Lesp, que normalmente não podem estar nas bases o tempo todo, apesar de se esforçarem bastante para isso, mas é uma oportunidade, né, dessa participação cidadã no que acontece mesmo com o orçamento do Estado.
0: Sim, nós temos a última aqui, nós estamos vendo a data, que é a última aqui em São Paulo, na Assembleia. É importante, acho que é o momento, talvez o último momento, que cada independente se mora aqui na São Paulo, Grande São Paulo, até no interior, vir participar, trazer suas demandas, que ainda há tempo, ainda há tempo.
1: E também é bom destacar que a Lesp acaba passando aí por cidades de todos os tamanhos, de todas as regiões. Teve, inclusive, que a gente fala no quintal quase de São Paulo, em Suzano, Cajamar também, para ouvir um pouquinho. Essas cidades também têm um potencial enorme. Mas é sempre bom ressaltar, né, que a Lesp, ela tenta estar em todo lugar, apesar de ficar aqui na capital.
0: Sim. Mas graças nós temos vocês hoje, né? Tem uma TV ali que chega lá também, levando aqui o que está acontecendo na Lesp e convidando as pessoas para estarem presentes sempre, né? Não só nas comissões, nos debates, no plenário, acho que é interessante.
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0: Oi, boa tarde. O Revista Lesp está no ar e a partir de agora a gente te convida para uma hora e meia de muita informação e debate sobre os temas que fazem parte do dia a dia de quem vive no estado de São Paulo. Me conta, o que você é capaz de fazer para se sentir bonito?
1: Beleza, a qualquer custo.
2: 2, 3, 4. Tudo isso de bolotas. Tentando sair para fora do meu rosto.
1: Como evitar que a busca pela beleza coloque a sua saúde em risco?
3: Nódulos muito grandes, reações de inflamação, de infecção e até mesmo a insuficiência renal e outros problemas.
1: Agora, no Revista Lesp, conheça uma história real de quem ficou com sequelas após um procedimento.
4: Eu acordei com a boca parecendo que ia explodir.
5: O que era para ser um procedimento estético simples, acabou se transformando em um pesadelo para Mariana. Ela fez uma harmonização facial com a aplicação de PMMA, uma substância utilizada em alguns procedimentos de preenchimento. 6 meses depois, começaram as complicações.
4: Em junho de 2021, eu acordei com a boca parecendo que ia explodir. Uma dor insuportável, tudo muito vermelho, meu queixo e meu lábio. Cheguei a voltar no profissional, ela ficou muito nervosa, não sabia como proceder. Nisso eu procurei um médico, uma médica dermatologista aqui na minha cidade, em Matão. E com os protocolos de medicamentos dela, não surtiu efeito. Ela achou muito estranho o tipo da reação, tudo muito duro. E ela me encaminhou para uma cidade aqui vizinha, onde tem um hospital médico. E lá a gente fez uma biópsia. Encaminhou para São Paulo, no laboratório, e veio que era o polimetilmetacrilato, que é o PMMA.
5: Inflamação, dores e alterações na região aplicada levaram Mariana a procurar ajuda médica. As sequelas foram graves. Ela perdeu parte do lábio e precisou passar por um tratamento para tentar reconstruir a área afetada.
4: O que a gente faz quando a gente não sabe alguma coisa? Vai olhar no Google. E eu só via mulheres que tinham morrido com esse produto. E só de falar aqui para vocês, eu já me arrepio, porque assim, eu também achei que fosse morrer, porque era uma dor insuportável. E parecia que ia explodir minha boca.
5: Os procedimentos estéticos têm se tornado cada vez mais populares no Brasil, mas especialistas alertam que a escolha do profissional e do produto utilizado é fundamental para evitar complicações graves. O último caso de morte por PMMA foi registrado em maio de 2026.
3: Na verdade, ele foi desenvolvido para ter um preenchimento, né? E que no passado era muito utilizado para pacientes que têm HIV positivo, que faziam um tratamento com os antirretrovirais, né? E que tinham um problema que chamava lipodistrofia por conta dos antirretrovirais. E os preenchimentos, né, principalmente na região de face, sulco nasogeniano e região malar, eram muito bem aceitos com esse preenchedor. Obviamente, com pequenas quantidades. Né? Viram que era um procedimento e um preenchedor barato. Começaram a fazer em outros locais, como glúteos, panturrilhas, peitorais, braços. E aí que a gente começou a ver vários problemas.
5: Entidades médicas reforçam que a segurança deve ser prioridade em qualquer procedimento estético.
4: Não sou contra procedimentos, pelo contrário, né, consegui com a graça de Deus, né, a ajuda de um cirurgião bucomaxilo que reconstruiu a minha boca com a língua, né, e eu também continuo com a ajuda do meu dermatologista, que agora sim a gente faz o preenchimento labial com ácido hialurônico. A gente agora, eu no meu caso, vejo a diferença de um bom profissional que faz as coisas com cautela.
0: Que história, né? Seja mais uma vez muito bem-vindo. E olha, uma mudança recente reforça esse alerta, tá? O Conselho Federal de Medicina proibiu o uso do PMMA como preenchedor em procedimentos estéticos e reparadores em todo o país. Isso foi agora em maio. A única exceção é para o tratamento de lipodistrofia em pacientes com HIV e AIDS em serviços especializados do SUS. Mas nem só o PMMA pode causar complicações, tá? Ácido hialurônico, peeling de fenol e até o Botox também podem trazer riscos quando realizados sem indicação por profissionais não habilitados ou com produtos irregulares. Vamos então conversar com quem entende desse assunto? Camila Sandoval é médica, cirurgiã plástica, especialista em rejuvenescimento facial com mais de 17 anos de experiência. Ela fala sobre os riscos da busca pela beleza a qualquer custo, a importância de procedimentos seguros e da escolha de profissionais qualificados. Gabriel Brasil é psicólogo clínico. Ele explica como a pressão por padrões de beleza e as redes sociais impactam a autoestima e a saúde mental. Luci Mastellini Fernandes é delegada da 2ª Delegacia da Divisão de Crimes contra a Saúde Pública do DPPC. Ela aborda o combate às clínicas clandestinas, aos procedimentos estéticos irregulares e orienta como identificar e denunciar situações de risco. Sejam muito bem-vindos ao Revista Lesp. Boa tarde, é muito bom ter profissionais como você. Vocês aqui com a gente, tudo bem?
6: Obrigada pelo convite, é uma honra estar participando do programa.
0: Uma honra estar com todos vocês aqui com a gente, tá? Doutora Camila, já começando com você, então, por favor, conta pra gente. A gente viu esse caso já no início do nosso Revista Lesp, que foi uma aplicação de PMMA. Ela chegou a perder quase totalidade dos lábios, já está em reconstrução há um tempo. Mas não é só PMMA que leva a um grande problema. Mas antes de falar, de entrar nesses detalhes, me conta, no seu local, na sua clínica, chega muita gente querendo beleza a qualquer custo?
6: Olha, eu acho que todo mundo quer estar melhor, todo mundo quer estar mais bonito, isso é natural, né, da nossa evolução. Lógico que a gente tem a rede social aí fazendo com que isso ainda fique mais notório, né, que tem uma pressão maior ainda, mas a gente sempre tem que olhar com muito cuidado para essa situação, né, com muito bom senso, procurando bons profissionais, procurando bons produtos, estranhar, né, quando aquilo está de uma maneira muito facilitada, valores muito acessíveis, né, desconfiar um pouco, sabe, ter um pouquinho de cuidado naquela avaliação, se conseguir ter contato com outros pacientes atendidos, é muito importante ter um feedback desse atendimento, né, a gente precisa, é compreensível que a gente queira essa beleza, mas não a qualquer custo. Quando a gente coloca a nossa saúde em risco, quando a gente coloca uma área do nosso corpo nessa paciente, né, os lábios, tem algumas áreas que ainda são piores, são mais difíceis de serem reconstruídas, né?
0: Por exemplo?
6: Por exemplo, o lábio é uma delas, né? Você não tem outra local com facilidade que você consegue fazer o próprio vermelhão dos lábios, né? Esse contorno dos lábios é uma coisa, são tecidos ali especializados naquilo lá, né? Que você tem uma transição entre a mucosa e a pele, então existe um tecido específico. No caso dela, foi feito com muito sucesso a reconstrução com a língua, que é uma possibilidade, que fica o melhor possível, mas nunca mais ela vai conseguir ter um lábio como ela tinha antes. Então, essa é uma situação que coloca ela mais em risco, né? Por exemplo, a região dos olhos, onde você tem uma pele diferente de qualquer outra área do corpo, né? A região das pálpebras, ela é muito fina. A gente não tem nenhum outro tecido com essa mesma especificidade. Então, além de tudo, de pensar no profissional, no produto, a área que a gente vai também, entre aspas, se arriscar, também é uma coisa que deve ser pensada.
0: E como é que a pessoa pode saber que um procedimento é realmente necessário? Eu queria até ter muito cuidado com essa palavra aqui, tá, gente? Necessário, porque tudo depende também do gosto da pessoa, de como a pessoa se vê, talvez, né, doutora, e o Gabriel como psicólogo também podem me ajudar a como tratar isso também. Porque tudo depende da autoimagem da pessoa também, né, doutora? Mas quando a gente trata de necessidade, em questão de até onde a pessoa já foi, como é que você, né, como médica, trata isso com os pacientes no seu consultório?
6: Primeiro tem que ter uma escuta com o paciente, né? Você entender as questões do paciente. Às vezes o paciente realmente tem uma assimetria facial, algo que sempre incomodou desde a infância, é uma coisa estrutural da face. E aí você tem que entender e oferecer o leque de possibilidades que você tem para que você consiga ajudar essa paciente, porque isso é uma questão real para essa paciente. Outra coisa é a pessoa com dismorfia corporal e facial, onde ela fica buscando uma perfeição que não existe, né? Se todos nós olharmos nossa face, metade da nossa face é de um jeito e metade do outro. Por isso que tem pessoas que falam, olha, adoro esse perfil, esse daqui, meu lado é mais bonito, porque a gente é assimétrico e ponto. E é normal ser assimétrico. Então, procurar perfeição, eu já já mostra um caminho errado, né? A gente não tem essa perfeição. É, mas podendo ajudar, ressaltar uma área que a pessoa gostaria, às vezes a pessoa, né, não tem uma conformação do terço inferior da face proporcional ao restante, quer um queixo um pouquinho mais alinhado. Só que é importante esse profissional ter bom gosto, é, ter limites proporcionais do estudo daquela face, porque existe uma proporção de beleza, senão você acaba fazendo só o que o paciente te pede e acaba saindo do que é bonito, do que é belo, entendeu? Acaba tendo uma desproporção sendo puxado aí por esse paciente para fazer tudo o que ele quer. Eu acho que tem que fazer o que é bom para o paciente e não exatamente o que ele quer.
0: Você falou de dismorfia corporal, já me lembrou de falar com o Gabriel, mas antes, Gabriel, antes de falar com você e também com a doutora Lucy, nossa delegada, quero ir lá para fora aqui do nosso estúdio, porque não precisa de procedimento estético para buscar um padrão de beleza, né? Que tal para começar o fim de semana de visual novo, hein? Porque dá para ir num salão de beleza e parecer com um ídolo, né? Porque pode ser o que a pessoa está procurando. E o Vinícius Weiner, nosso repórter, meu parceiro daqui do Revista Alesp, está acompanhando uma transformação ao vivo. É isso, Vinícius? Não me diga que é você que vai se transformar ao vivo, meu querido. Eu vou até te dar uma dica. Que tal fazer umas mechas, um loiro, ficar que nem o Edward Cullen, uma vibe mesmo meio crepúsculo? Acho que vai caber bem em você, hein, meu amigo? Boa tarde.
7: Oi, Vanifer, boa tarde para você, boa tarde para todo mundo. Olha, as mechas eu não curto muito, acho que não combina comigo, né? Sou muito claro, acho que fica sem graça. Eu ainda não pintei o cabelo, viu? Apesar de ter gente, eu sei que você acha que eu já pintei o cabelo, nunca pintei. Uh-huh. Já até peguei aqui umas dicas com o Silvio Rezende, vou apresentar meu convidado. Ó, o Silvio é um cara que entende do assunto, tá? São mais de 30 anos cuidando aí da imagem de mulheres, de homens, aqui no bairro Santana, na Zona Norte de São Paulo, e ele recebe gente de várias regiões de São Paulo e de fora também de São Paulo. Então, o Silvio é um cara que tem muita experiência, ele trabalha com essa área do visagismo também, ele entende de cores, ele entende de corte e ele também, viu, Vani, tem um diferencial. Ele é muito sincero com as clientes, tá? Não basta só chegar aqui e dizer, eu quero ficar a cara de fulano, de cicrano, porque nem todo mundo consegue, né, Silvio? Tem que ter cuidado.
8: Exatamente. Pode querer, mas nem sempre é poder, né? A gente vai poder fazer aquele cabelo. Mas hoje eu vou mostrar que tem jeito de fazer, sim, algumas celebridades que nos inspiram, que motivam as mulheres.
7: Bom, celebridade, a gente vai usar hoje como exemplo, a gente está aqui com a Stephanie Bracassi, ela que é professora, a Stephanie, Vani, inclusive a gente tem uma foto dela, antes nós enviamos uma foto aí para vocês, aqui ela está com o cabelo molhado, porque o cabelo dela já foi preparado, né?
8: Foi, a Stephanie estava com o cabelo bem preto, e a cor que acaba pesando um pouco mais, e obviamente deixando com que a cliente fique menos tempo de um intervalo de uma tintura e a outra. E aí, eu já fiz umas luzes iluminando um pouco mais, uma tendência para esse inverno, os chocolates, os marrons, os cacau, cappuccino, são cores que vai bombar nesse inverno.
7: Bom, vamos mostrar o rosto aqui da Stephanie primeiro, deixa ela paradinha aí, para o nosso cinegrafista focar aqui no rosto dela. O rosto, Silvio, tem tudo a ver com essa história do tamanho do cabelo, do corte. O rosto dela, por exemplo, como é o jeito, por que que você decidiu fazer esse corte e por que que você acha que fica legal o corte da Bruna Marquezine, que está fazendo muito sucesso no rosto dela?
8: Fica muito legal porque, assim, ela tem bastante volume. É, o visagismo é muito importante na hora de você decidir o corte que você vai fazer, porque é o visagismo que vai definir praticidade, combinar com o seu tipo de rosto. Então, é muito importante o profissional fazer a leitura do formato de rosto, definir qual é o tipo de rosto e executar um corte perfeito. Tem rostos, por exemplo, rostos longos, o corte muito curto, Bruna Marquezine, não vai ficar legal. Vai ficar um cabelo muito mais desproporcional àquele formato do rosto. Nosso rosto é um quadro. Tem que ter uma excelente moldura, viu, Vani? E aí, eu vou fazer um corte semelhante ao cabelo dela. Ela tem bastante volume. É o cabelo que vai tirar também o volume dela, facilitar no dia a dia e trazer praticidade para a Stephanie.
7: Bom, o rosto da Stephanie é que tipo de rosto? É redondo? É quadrado? O que que é?
8: Não, o rosto da Stephanie é um rosto oval. E é um rosto oval, ele facilita bastante para executar certos tipos de cortes. Na verdade, a grande maioria das pessoas tem um rosto oval, a grande maioria das mulheres brasileiras, nosso biotipo. Então, é um rosto muito comercial, um rosto fácil de executar. Quadrado, losango, redondo e pirâmide invertida são rostos mais difíceis de você executar um corte e acertar perfeitamente.
7: O biotipo da Stephanie, ela está sentada, mas eu já conheci a Stephanie aqui, ela é bem mais alta do que a Bruna Marquezine, ela é bem mais brasileira, estou falando no estilo de ser uma mulher bem maior, né? E sim, ela é bem mais malhada, a Bruna é mais magrinha, vai combinar? Você acha que vai dar certo?
8: Vai. combina muito bem com ela, porque não vou deixar esse cabelo reto, aquele cabelo pesado, com aspecto de cabelo cansado, aquele cabelo com uma movimentação, tudo numa fibra de uma textura única. E esse tipo de corte facilita bastante para a cliente, porque dá praticidade, fácil de arrumar, ela escova facilmente, sozinha, e está prática para o dia a dia, porque as pessoas querem cabelos práticos.
7: Ô, Stephanie, era isso que você queria? Fica olhando para a nossa câmera, que eu vou colocar lá a imagem da Bruna Marquezine para a gente ver. Deixa o cabelo dela solto, se por favor. Isso, vamos pedir para ela olhar para a câmera. A gente vai fazer uma comparação da Stephanie com o rosto da Bruna Marquezine, que são rostos, de acordo com o Silvio, não são tão iguais.
9: Não.
7: Né? Não são tão iguais, mas que vai ficar um corte legal, não
8: é
7: isso, Silvio?
8: Vai ficar legal. É um rosto que combina muito bem com cabelos médios, curtos. Logo que, assim, no caso de um pixel, por exemplo, que é aquele corte bem curtinho, já não combinaria tanto, porque é um cabelo que vai evidenciar mais o rosto da cliente. Para esse formato de rosto, long bob, short bob, Chanel, Chanel assimétrico, tudo combina bastante para quem tem o rostinho oval ou o rostinho redondo também.
7: Ô, Stephanie, você tem um cabelo grande, né? Um cabelo do médio pro grande. Você sabe que o corte da Bruna Marquezine é super curto. Você está confiando no Silvio? Por que essa ideia?
10: Confio no Silvio e vai dar certo.
7: Você quis esse corte da Bruna Marquezine por quê? Foi algo que você viu, alguém sugeriu, ou você acha que vai combinar com a tua personalidade, teu dia a dia?
10: É, vai combinar com a minha personalidade e vai ser mais prático também pro meu dia a dia.
7: Então vamos ver, vamos virar a Stephanie então, Silvio. Vânia, o Silvio vai começar aqui o corte, vai para aquela parte que eu sei que vocês mulheres têm pavor, né? Todo mundo tem medo desse momento.
8: Não precisa de ter medo, meninas. O cabelo cresce, ó, e cresce de graça, não paga nada para crescer. E é fácil depois de recuperar um corte. E outra, a plástica mais bacana, mais barata e mais rápida é um corte de cabelo. Que você, se você não gostar, muda tudo de novo. Viu que bacana a plástica de cortar um cabelo?
7: Legal, ó, Vânifer, a gente vai deixar o Silvio aqui preparando a Stephanie, ele vai começar o corte nesse momento, ó, as primeiras tesouradas aqui no cabelo da Stephanie. A Stephanie tá ali um pouco tensa, mas ela tá confiando, ela já trabalha, ela já é cliente do Silvio há muito tempo, né, Stephanie? Há quanto tempo ela é tua cliente?
8: Ah, ela já é cliente há uns 2 anos, e ela é uma camaleoa. A Stephanie já foi loira, já foi de cabelo curtíssimo, já foi de nuca batida, ela é uma menina que tá sempre mudando, então isso é legal porque ela vai provar sempre visuais diferentes. Diferentes, cortes diferentes, e é isso, você vai trocar o cabelo, mudar o cabelo, e cada vez com o cabelo moderno e prático, e depois ele cresce, muda de novo, e assim vai.
7: Então, continua trabalhando, tá, Vani? Vou deixar o Silvio aqui trabalhando no cabelo da Stephanie, já já eu chamo você pra gente ver como ficou o resultado, e se a Stephanie vai ficar principalmente feliz, né, com esse resultado, com essa mudança radical, ó, porque grande parte do cabelo aqui, ó, já foi, viu, Vani? Já já eu te chamo de volta.
0: É... Pra você ter uma ideia, ele dando uma tesourada e tá vindo até no meu coração aqui, Vinícius. A gente não gosta mesmo desse momento não, viu? Ave Maria. Pois depois, ó, eu volto com você pra ver como é que a Stephanie ficou. Tá? Obrigada, Vinícius. Até já. Gente, vocês viram aí, né? O Silvio, ele foi bem legal, né, Gabriel? Porque ele falou que ele é realista. A gente tá falando de comparação, a doutora Camila já entrou nesse assunto... Comparação é muito perigosa, né, Gabriel? Por isso que o pessoal se compara muito e acaba no consultório da doutora Camila da forma errada. Mas o Silvio foi bem legal em falar que ele é realista. Ele chega e fala do jeito que deve ficar, que não vai ficar também igual à atriz, ao ídolo, não vai ficar igual. Mas comparação, o quão perigoso isso pode ser?
11: Muito. É muito presente isso. Primeiro, obrigado também pelo momento.
0: Eu que agradeço.
11: Muito legal estar aqui com vocês, né? Eu acho que é muito legal esse espaço que a gente está abrindo para o debate desse assunto. Porque o que acontece com a rede social, com esse estilo de vida que a gente está vivendo? É muito fácil a gente acabar entrando em um modo automático. De só vai, já já a gente está fazendo coisas que a gente nem sabe se era o que a gente de fato queria. Se a gente não sabe se a gente foi influenciado. E isso traz um monte, assim, uma série de conflitos de valores. Então, trazendo esse tópico da comparação, vejo muito presente assim, no dia a dia clínico, trabalho com adultos, principalmente com adultos e com adolescentes, o quanto isso impacta, às vezes, a questão de comparação, de cobrança, de frustração, sabe? Isso vai além da estética até, mas quando a gente está trazendo um assunto de estética, eu percebo que muitas pessoas chegam com expectativas, como você falou, inalcançáveis ou irreais, e com um excesso de uma busca dessa perfeição que é impossível, né? A nossa condição humana, ela é uma condição em que somos vulneráveis e imperfeitos. Então, essa nossa tentativa da perfeição, ela vai nos fazer sofrer. Uhum. É inevitável o sofrimento de algo que é distorcido da realidade.
0: E aí as redes sociais, você falou que também trabalha com adolescentes, estão ajudando, aliás, atrapalhando muito isso?
11: Então, é até um assunto bem interessante, que é difícil a gente recriminar assim, a rede social. A questão é como a gente está lidando com a rede social. Porque até com a tecnologia, com a evolução, é natural que a nossa evolução, ela acompanha uma série de inovações, né? E a rede social, ela está dentro de um contexto de relações também. Na rede social, as pessoas se relacionam, elas se interagem, elas descobrem novos interesses. Mas qual que está sendo o problema, que é muito importante a gente falar disso? As empresas, né, o comércio, a venda, também aprenderam neurociência, também aprenderam sobre o comportamento humano e aplicam técnicas para fisgar a atenção, para sequestrar a atenção, para trazer estímulos que, de fato, são muito atrativos. Então, o que, que isso acontece? O adolescente, ele pode acabar entrando nessa questão da comparação e se sentir muito mal com a sua própria imagem, ou querer sempre ter a aprovação do outro para se sentir bem. É uma busca da curtida, por exemplo, a curtida, o número de visualização de um vídeo,

0: disso. A autoestima envolve vários valores. O importante é a gente poder estimular o bem-estar, a saúde, relacionamentos, o esporte, trabalho, estudo e também a estética, porque se a
1: Quando o
0: gente cuidar,
1: procedimento se une a tudo, né?
0: se une a tudo, exatamente, integral. Isso é um indício de algo mais saudável.
1: E doutora Lucy, quando isso aqui vira uma bola de neve, quando as pessoas não procuram os profissionais adequados e também acabam no consultório também do Gabriel, muitas vezes param na sua delegacia, né, doutora Lucy? Quais são os crimes neste sentido mais comuns que chegam até a senhora?
2: Então, o que é importante a gente dizer é que, na verdade, a gente tem dois tipos de categorias de crimes. Tem os crimes que a gente chama de dano, que é aquele, como a lesão corporal ou homicídio, em que acontece um resultado danoso, que é uma morte ou uma lesão corporal. E existem os crimes chamados de perigo, que são onde basicamente onde a gente atua. Ele procura atuar, que as condutas incriminadas ali, elas são condutas que procuram prevenir a ocorrência de um dano. Como, por exemplo, quando você. Crime de exercício ilegal da profissão, que agora recentemente entrou a medicina veterinária também, né? Então, por exemplo, quando você atua punindo, investigando e punindo esse tipo de crime, na verdade você está, de uma certa forma, prevenindo que um dano aconteça. Então, por isso que a gente distingue entre crimes de dano e crime de perigo. Então, a grande maioria dos crimes contra a saúde pública, eles são crimes de perigo, né? Então, por exemplo, falsificação e corrupção e adulteração de medicamento, e condutas equiparadas como as canetas emagrecedoras, que hoje dão uma febre, né? As canetas vindas do Paraguai, por exemplo, não pode, porque um medicamento desse para entrar no Brasil precisa ter autorização da Anvisa. Então, medicamentos de origem duvidosa, sem procedência, sem registro, né, do órgão sanitário, não pode ser comercializado, é crime. Então, assim, basicamente a gente trabalha com exercício ilegal da profissão, falsificação de crime, inclusive de cosméticos, tá? Eu tô com uma ação
1: Não
2: agora.
1: apenas de medicamento, por exemplo, de injetáveis, de toxina botulínica, mas também de cosméticos mais comuns.
2: Sim, cosméticos. A gente está com uma investigação rolando a respeito de falsificação de cosméticos.
1: A gente tem umas imagens de apreensão aqui na nossa tela. São apreensões, desse tipo. A gente está vendo até. O que que a gente está vendo aqui, doutora?
2: Porque você viu que tem. São marcas. Ele não é falsificado. No caso, ele está vencido. Isso
1: Ah,
2: também é
1: medicamento
2: crime.
1: vencido também é comum.
2: No caso, acho que era protetor solar,
1: É, eu
2: que
1: vi.
2: é considerado cosmético.
1: Cosmético,
2: Isso,
1: exatamente.
2: Então, eles estavam vencidos. Isso também é perigoso. Essa que está aparecendo agora, são vários tipos de. Aí tem emagrecedor, tem tesoura partida, caneta que vem do Paraguai, retrato tida, que nem está ainda autorizado, né, doutora? Não está autorizado ainda. Óculos, né, também, que não pode ser vendido fora de ótica, da miopia de ótica. Por quê? Porque você não pode comprar um óculos, colocar lá isso é personalizado, até porque um olho seu, ele tem uma determinada deficiência que o outro não tem, então isso tem que ser personalizado, por isso que não pode ser vendido. Essa tesoura partida também não, se não me engano, é do Paraguai. Então, olha a quantidade de apreensão, sem contar essa dessa noite que a gente fez uma apreensão gigante, tão gigante que a gente não
1: Essa
2: conseguiu
1: noite
2: contabilizar, Eu tava
1: foi em que
2: saindo.
1: área, doutora?
2: Foi na região ali do Parque São Rafael, por ali,
1: E
2: aquela
1: a senhora
2: região.
1: ainda não conseguiu contabilizar?
2: A gente fez
1: Foi
2: um
1: numa
2: flagrante,
1: clínica?
2: foram 5 pessoas autuadas, não, foi um local que funciona como centro de distribuição, onde eles recebem esses medicamentos, recebem os pedidos. Ah, a dona Maria pediu 2 testosterona, ele coloca ali, embala e envia para dona Maria. Então tinha uma quantidade muito grande, 5 pessoas foram autuadas em flagrante, que trabalhavam nessa logística, né, do crime, das substâncias ilícitas. E então a gente não consegue, não consigo quantificar, mas são milhares, milhares de unidades, né? Isso é fato. A gente fez o flagrante, mas inclusive no flagrante constou que era impossível fazer aquela contagem que ia ser feita durante no decorrer. A gente apontou sim algumas das substâncias que estavam ali sendo comercializadas, como por exemplo anabolizantes de vários tipos.

0: medicamento controlado, hormônios.
1: Sempre coisas que as pessoas usam na busca pela
0: Exatamente.
1: Beleza.
0: Exatamente.
2: Sempre está ligado com a beleza.
1: As pessoas sempre está ligado com a beleza.
0: É.
1: Inclusive, a gente falou do PMMA bem no início aqui do nosso revista, e tem outra coisa que o pessoal tem usado bastante, que é o peeling de fenol, né, para buscar a pele perfeita. A busca pela pele perfeita tem levado muitas pessoas, né, a procedimentos cada vez mais agressivos, digamos assim. Mas será que vale a pena correr esse risco? Por isso que a gente conversa agora com a dermatologista Samara Kuzak. Ela é doutora, né, e pode falar muito bem sobre esse caso. Olha, seja muito bem-vinda, a doutora Samara, e boa tarde.
3: Boa tarde, Vanifer. Boa tarde aos telespectadores e aos colegas que estão aí no programa. Muito obrigada pelo convite. Realmente é um assunto muito importante a gente falar sobre esses limites aí da beleza e dos procedimentos estéticos. Hoje, com as redes sociais, o acesso dos pacientes a muita informação, né? É importante a gente ter esse olhar médico, esse olhar de ver mesmo a indicação dos procedimentos e não deixar o paciente cair aí em promessas ilusórias de resultados. Então, parabéns pelo tema do programa. Realmente podemos conversar bastante coisa hoje.
1: A gente está fazendo isso com a sua ajuda e de outros profissionais capacitados. Obrigada, doutora Samara. Inclusive, explica pra gente, a gente está tratando com a senhora principalmente a questão do peeling de fenol. Vimos vários casos, sem especificar nenhum caso, mas a gente viu alguns casos que esse procedimento pode levar até à morte, né? Então, eu queria entender o que é esse peeling de fenol, por que as pessoas procuram e ele é permitido? Pode acontecer em que caso? Quem é que pode aplicar? Explica tudo sobre isso, por favor.
3: Perfeito. Então, o peeling de fenol é um peeling químico profundo, né? O fenol, ele é um ácido que, dependendo da concentração e da forma de aplicação, o que ele vai fazer, ele vai atingir e queimar, literalmente, todas as camadas da pele, com o objetivo de provocar uma regeneração intensa, né? Então, realmente, a indicação médica de utilizar o peeling de fenol é aquele rejuvenescimento intenso, quando há muita flacidez, quando há muita ruga, e casos de cicatrizes, né, graves, cicatrizes de acne, realmente ele teria essa indicação médica, né? Ele é um peeling complexo, potente, e usualmente para ser aplicados ou por médico dermatologistas ou por cirurgiões plásticos, né? Então teria essa indicação. Desde que aconteceram aqueles casos de complicações, né, casos de morte, ele foi proibido. Então, hoje, atualmente, no Brasil, ele continua proibido pela Anvisa, né? Não pode nem ser manipulado em nenhuma farmácia de manipulação e ele está proibido neste momento, tá? Mas teria essa indicação médica e há que se conversar ali, né, com a justiça e, enfim, com as sociedades médicas sobre a possibilidade de reintroduzir, né, para casos específicos que eu citei aí.
1: Pois é, doutora Samara, a gente está aqui, inclusive, no nosso sofá, viu, com outra médica, a doutora Camila, e eu queria, inclusive, que vocês conversassem, queria saber das duas, quando, não falando apenas do peeling de fenol, claro, dos procedimentos estéticos como um todo, porque a gente escuta esteticista, por exemplo, fazendo procedimentos estéticos, eu já vi casos do próprio peeling de fenol sendo feito por esteticista, a senhora acabou de falar que tem que ser um médico. Quando? O que pode ser feito por esteticista? O que pode ser feito por... tem que ser feito por médico? Dá para explicar isso, doutora Samara, primeiro, por favor?
3: Isso. Essa é uma situação, é uma pergunta bem delicada, né?
1: Aqui, imagino.
3: No geral, a recomendação nossa é que seja feito realmente por médicos dermatologistas ou cirurgiões plásticos, né? Existe ali uma brecha, assim, na lei que alguns conselhos profissionais habilitam os seus profissionais para fazer alguns tipos de procedimentos estéticos. Quando a gente fala de peeling, peelings superficiais, algumas profissões também teriam essa autorização para fazer, né? No caso do fenol, realmente ele é um peeling que deveria ser médico, então levanta toda essa discussão, né? A dica que eu costumo orientar sempre o paciente é que ele procure, né, primeiro o diagnóstico sobre o que ele tem com um profissional médico, entenda o caso dele antes de escolher um procedimento, porque realmente a gente tem aí no Brasil muitas profissões realizando procedimentos estéticos. Então, é importante que o paciente não busque um procedimento específico. Assim como nas doenças, quando um paciente tem uma doença, ele vai ali no médico para receber um diagnóstico e do médico ele tem a indicação do tratamento, assim eu enxergo os tratamentos e procedimentos estéticos. O paciente ele tem que ir no médico entender o que ele tem. Qual é a indicação e qual é o procedimento? Hoje a gente vê que o paciente, muitas vezes, com essas informações, ele escolhe por conta própria o procedimento e procura, né? Então, acho que a gente precisa inverter um pouquinho aí essa ordem. Não sei se a nossa colega concorda.
1: Doutora Camila?
2: Olha, eu acho que foi muito bem colocado. Porque esse caminho começa inverso, né? Eu começo pensando no resultado sem eu ter o diagnóstico. Isso não faz sentido quando se trata de saúde. Eu preciso primeiro entender o que eu preciso, qual é a melhor indicação, porque hoje na parte estética a gente tem leque de possibilidades. A gente tem fenol, a gente tem laser, a gente tem cirurgia. Você tem um leque de possibilidades. Você precisa de um profissional que possa te indicar sem nenhuma interferência, né? Não é que porque eu sou plástica que eu vou indicar sempre cirurgia, não é porque ela é dermato que ela vai indicar sempre o laser. A gente tem que ser honesto com o nosso paciente, falar para ele o que ele precisa realmente. Fazer uma avaliação técnica, uma avaliação com escuta das queixas, com toda a paciência do mundo, entendendo as questões do paciente que são importantes para ele, mas encaminhar ele para um diagnóstico e para um tratamento que vai ser o melhor para ele, e não ser tendencioso, né? Chegar na parte final, que já é o tratamento, e fazer o caminho inverso, do tratamento para o diagnóstico. Não é possível fazer uma medicina de qualidade assim.
1: Pois é, doutora Samara, a senhora como dermatologista, eu imagino, a gente está falando aqui, né, com a doutora Camila, com o Gabriel também, que é psicólogo, sobre as redes sociais. Eu imagino como dermatologista deve chegar muita gente querendo a pele perfeita, até dos filtros, né? Quais são os principais procedimentos que são pedidos no seu consultório?
3: Exatamente. Hoje eu falo que a rede social é uma vitrine, né? As pessoas têm acesso a imagens lindas que muitas vezes são editadas, que têm filtros, e fica um pouco difícil, às vezes eu falo, até o nosso psicólogo pode depois comentar sobre isso, que as pessoas vão desejando, a mente do paciente ela vai desejando aquele resultado que está vendo na rede social. E fica aquele desejo emocional mesmo por um procedimento. E é nossa função como médico, quando o paciente chega, de ver realmente se tem aquela indicação, se tem aquela necessidade, né? E direcionar. Então, quando a gente fala assim dos principais procedimentos aí, atualmente os pacientes buscam, são os injetáveis, né? Toxina botulínica, preenchimentos com ácido hialurônico, estimuladores injetáveis. E sempre tem algum procedimento que está ali na moda das redes sociais. Quando tem esse procedimento, aumenta a busca. Então, teve o tempo do fenol, né? Atualmente está voltando a procura por o laser CO2. Então, eu falo que o paciente, ele tem que, quando tem a gente fala que é uma moda mesmo, buscar o médico para ver se realmente tem indicação, tá? Então, os principais são esses, injetáveis, lasers, ultrassom microfocado. Mas é importante avaliar cada caso, né?
1: Tá certo, doutora Samara, muito obrigada. Muito importante também sua participação aqui com todos os nossos profissionais especialistas aqui e que todo mundo faça que nem a gente está fazendo hoje, né? Buscar quem entende, quem sabe, quem pode fazer. Obrigada, doutora Samara, boa tarde.
3: Perfeito, muito obrigado pelo convite. Um bom programa aí para vocês. O assunto é excelente. Boa
1: Obrigada,
3: tarde.
1: tchau. E, gente, a gente falando desses procedimentos, ela falou dos injetáveis, né? A influenciadora Mayra Cardi usou as redes sociais para alertar sobre as complicações que ela sofreu depois de ter aplicado a polimetilmetacrilato, o chamado, dá até um enrolado na língua, né? O PMMA, gente, que a gente está falando desde o início, ela injetou o PMMA no rosto. Olha só no que deu.
4: Olha aqui. Temos essa bola de PMMA e temos isso aqui, que eu já mostro aqui, nesse aqui que vai ser melhor. E este aqui, tentando sair para fora. Tá vendo? Ó, a gente tem uma, duas, três, quatro, tudo isso de bolotas tentando sair para fora do meu rosto. Tá vendo? Aqui a gente tem outra bolota tentando sair da minha cara. E aqui a gente tem uma bolota começando a querer sair da cara. Aqui, ó. Aqui, isso aqui. Essas coisas que parecem espinha são bolotas tentando sair da minha cara. Isso aqui é uma ponta. Essa ponta, isso é o produto tentando rasgar a minha cara. Olha isso. Tem noção? E esse outro aqui, também é produto. Meu objetivo desse vídeo, em expor dessa maneira, porque concordo, eu não preciso, é vocês acordarem. Então, muito cuidado. O polimetacrilato é perigosíssimo. Isso porque eu botei pouca quantidade, porque eu tô falando do rosto. Eu acredito e espero que essa doutora tenha estudado e aprendido com o minha desgraça e não faça mais isso com as pessoas.
1: Gente, dá uma angústia, né? Ver aquilo andando pelo rosto dela. Muito. Misericórdia. Doutora, tem muitas pessoas, eu vi vários casos na internet de gente que foi a um médico acreditando que era um médico confiável, que era uma pessoa, né, que estava colocando ácido hialurônico no rosto e acabou injetando PMMA sem saber. Quais são os riscos disso?
2: Olha, isso é extremamente temerário, porque a área do rosto, ela tem uma inervação muito superficial. Uhum. E um produto desse, se entra nessa profundidade específica e adere a algum nervo facial, você não consegue nunca mais remover, a não ser que você deixe a pessoa com alguma disfunção na movimentação da face. Nossa. Eu já tirei de alguns pacientes, a minha sorte que era uma região que estava mais superficial, então eu consegui, mas para a gente ter um diagnóstico preciso desse material, precisa fazer ultrassom, saber a dimensão que está, a profundidade que está, muitas vezes tem que ser guiado, mas é sempre cirúrgico essas indicações.
1: E a gente está vendo, desculpa, mas as imagens dela, a gente está vendo aí no ar, as bolinhas andando no rosto dela. O que é isso para a gente entender? Nós que somos leigos, doutora Camila. É duro, o que é isso?
2: É como se
1: endurece,
2: fosse...
1: dentro do rosto?
2: É isso. Ele é como se fosse um plástico líquido. Só que a hora que ele agrega aos tecidos da face, ele fica empedrado, ele fica endurecido. Então a gente tem... eu cheguei a ver esse vídeo, ela fala muito que isso foi colocado há mais de 10 anos atrás. Então, até um procedimento que naquela época foi considerado um sucesso, você pode pagar o preço desse produto muito mais para frente. Então, por isso que ele foi proibido, não tem nenhuma indicação para usar como a parte estética, né?
1: E qual é a indicação hoje?
2: Só para HIV, só para paciente que tem uma perda muito grande de volume nessa região do rosto, né, na bola de bichão, onde tem uma consumição por conta dos retrovirais, e aí sim você tem uma indicação para fazer em locais específicos no SUS, onde eles dão esse tratamento de graça.
1: Como a gente falou, inclusive por causa de grandes problemas recentes, de mortes recentes, foi uma medida tomada em maio pelo Conselho Federal de Medicina. Doutora Lucy, vocês encontram muito PMMA, há apreensões de PMMA ou não?
5: Olha, as apreensões de PMMA, elas são muito raras, tá? Não fazemos apreensão de PMMA faz bastante tempo. A gente tem alguns casos, sim, que tem o PMMA envolvido, mas não temos apreensão de PMMA recentemente.
1: Tem explicação para isso?
2: Eu posso estar equivocada, mas a meu ver, eu tenho a impressão que o valor não vale a pena, né? A gente tem a produção nacional desse produto. Então, imagino que não seja rentável a ponto de querer falsificar.
1: Entendi. Infelizmente, não acaba parando também, a polícia não acaba, né, parando esse produto até chegar nas mãos de quem injeta nas pessoas erroneamente.
5: Normalmente, o caso do PMMA acontece muito da gente ter a notícia quando já aconteceu o dano. Acontece muito. Uhum. Né? Então, muitas vezes, a substância mesmo, a gente não consegue apreender. Mas a gente vai lidar com as causas do dano que o PMMA...
2: Com as denúncias. De
1: as denúncias, né? Pós-dano.
5: Exatamente, exatamente.
1: E aí, Gabriel, depois que a pessoa tem um caso como esse, também isso deve causar danos, transtornos psicológicos.
6: Com certeza. Até mesmo assim, é algo que impacta a sua imagem, impacta, claro, também a sua frustração, a expectativa que tinha de ser de uma forma e acaba sendo de outra. Até mesmo, às vezes, uma sensação de ter sido enganado, uma sensação de incapacidade, impotência. De diversas formas. Sabe o que eu estava pensando que seria legal dividir com quem estiver aqui assistindo?
1: Por favor.
6: Que a gente, nesse contexto de tudo que a gente está falando, para contribuir com a psicologia, se a gente for reparar, a gente mesmo, que a gente está tendo muita pressa pelas coisas. A gente está buscando muitas coisas com um caminho mais curto, com um caminho mais urgente. Isso a gente pode falar em outros assuntos. Às vezes até vendo uma série, vendo um filme, está uma parte não tão legal, a gente quer pular aquela parte. Já escutei isso de várias pessoas. Isso vale para esse assunto que a gente está trazendo. Essa pressa, essa urgência, uhum, é a impulsividade, é uma dificuldade de controlar o impulso, não dá tempo de pensar. E as pessoas já elas estão se vendo buscando esses procedimentos ou outras formas dentro desse assunto que a gente está trazendo da estética, uhum, que não tem, às vezes acaba não tendo responsabilidade, às vezes não dá tempo de ter uma avaliação e as possibilidades de consequência são diversas. Então, uma dica, um alerta que eu gostaria de passar, é a gente voltar a resgatar o tempo e espaço dos nossos pensamentos. Da gente parar e ter mais tempo de pensar. Isso se faz, por exemplo, a gente se permitindo a ter mais tempo de ócio. Sabe quando a gente está no elevador? Repara, é difícil a gente não estar com o celular na mão. É um minuto, às vezes são segundos ele descendo os andares. É um momento que às vezes a gente pode se permitir a ter mais tempo de ócio, de tédio, mais tempo olhando para a parede, sabe? Olhando
1: para
6: o teto. Também fazendo coisas analógicas, coisas que não envolvam só tecnologia.
1: Ler.
2: É quase um ócio dirigido, né? A gente, uhum, tem que colocar na agenda para poder parar.
1: Então vou aproveitar que você deu essa deixa. Não vai ser exatamente um ócio, vai ser trabalho. Mas vamos respirar desse assunto que está pesado?
2: Vamos.
1: Bora mudar de assunto, porque vai ter Copa do Mundo domingo. É Brasil na Copa, minha gente. Quem é que está comigo aqui, como sempre, antes do Brasil? Pedro.
7: Tudo bem? Vou
1: seja bem-vindo, como
7: né?
1: sempre. Está batendo ponto aqui.
7: Boa tarde, Fani, feroz amigos. E a você que está ligado aqui na Revista Lespe.
1: Boa tarde, Pedro. E
7: Boa
1: aí,
7: tarde.
1: Pedro, vou dizer para você, estou com medo. Dessa vez eu não estava com medo antes, não?
7: Não sei. Eu acho que hoje eu até vim caracterizado, isso aqui é muito pesado, né? Essa camisa é pesada, né?
1: É 9?
7: É
1: do fenômeno?
7: De 98, para espantar.
1: É do fenômeno,
7: para espantar tudo.
1: Para espantar qualquer urucubaca que possa vir.
7: Que aliás foi em 98 a última vez que o Brasil enfrentou a Noruega, e a Noruega é a única seleção que nunca perdeu do Brasil.
1: Que a gente nunca venceu. Será que dessa vez vai? Porque
7: eu acredito que
1: vem
7: sim.
1: Por aí um fenômeno também, né, norueguês, o Haaland.
7: Que seria um cara perfeito na nossa seleção, né? O Haaland seria esse cara, aquele camisa 9, mas como ele não é, a gente tem que se adaptar com o que a gente tem. É um fenômeno. Ele tem, obviamente, ao lado dele, Odegaard, Sørloth, também, que é outro atacante que faz presença na Noruega. Mas eu não sei se medo é a palavra. Eu acredito que vai ser um teste para o Brasil. É um teste para o Brasil. Para realmente colocar à prova Carlo Ancelotti, a nossa seleção, colocar à prova todo esse trabalho, porque é uma seleção de destaque, uhum, mas não é uma potência. Então, há uma grande diferença.
1: O Haaland vem marcando e a gente tem, ele tem um histórico, finalmente ele está na Copa do Mundo, marcando em Copa do Mundo, mas ele não tem medo de zagueiro. Será que tem algum zagueiro nosso que pode parar o Haaland?
7: Medo de zagueiro para atacante é complicado.
1: Não, nenhum, mas é porque ele... Aquele mais de 90,
7: mais
1: ele
7: de
1: tem.
7: 90,
1: mais de 90,
7: 93, é um
1: por aí, é um gigante. Não
7: e
1: tem medo nesse sentido.
7: Ele é grande, ele é rápido, ele sabe finalizar, é uma máquina.
1: É uma máquina, ele é um trator.
7: Pode ser, um trator.
1: Exato.
7: Norueguês, né? Pode ser, acho
1: e
7: que é uma boa.
1: E o nosso Gabriel Magalhães? Então, eles têm um histórico.
7: Tem um histórico já desde a Premier League, tem até a imagem dos dois testa com testa, naquele momento de mais carinho durante a partida.
1: Porque ele peita o Haaland, né?
7: Ele chega e ele coloca o Haaland no lugar dele. Uhum. Então, é um duelo que ajuda a nossa seleção. Gabriel Magalhães, até pelo Arsenal, faz essa boa presença, principalmente defensiva, é um grande zagueiro. E o Haaland é um grande atacante, só que já tem esse embate. O problema é só um. O Gabriel Magalhães pode tirar 20 bolas do Haaland, mas se o Haaland fizer um, está à frente do placar.
1: E a configuração é outra também
7: dentro
1: de campo.
7: Exatamente, é outro time, são outras peças, a gente está falando de uma seleção brasileira em uma Copa do Mundo. A gente tem esse destaque, mas o Gabriel Magalhães é um bom caminho para o Ancelotti e para o setor defensivo por completo. O Marquinhos é um zagueiro muito experiente. Sim. Também já jogou contra Cristiano Ronaldo, Messi, contra outros craques. Agora, ele está, mesmo com a idade já um pouco mais avançada, ele vai ter que se provar que ainda tem muita técnica. E ao lado do Gabriel Magalhães, é uma bela de uma dupla.
1: Você falou do Odegaard, ele falou esses dias, inclusive, do próprio Gabriel Magalhães. E a gente fala muito do Haaland, mas o Odegaard, né, ele é ele é o cara que manda ali no meio de campo, ali da Noruega. Sim. E ele vem também, a gente não tem que ficar de olho só no Haaland, porque ele também vem, ele é o garçom.
7: É,
1: ali, do time.
7: Exatamente. Exato. Isso. Ele é o camisa 10, ele é o cara que pega, que distribui, que faz o jogo acontecer. O Haaland é a peça que pega a bola e faz, de fato, o tento, faz o gol, faz, uhum. vai, leva todo o torcedor norueguês à loucura.
1: E ele já tem uns três serviços nessa Copa do Mundo.
7: Já. Ele de fato, é um garçom. É a mesma coisa, não os mesmos números, mas o que o Bruno Guimarães faz na seleção brasileira, ele faz na seleção da Noruega. Serve ao ataque e, obviamente, com muita qualidade, chega nos pés do Haaland.
1: Percebeu que a gente está diferente hoje? A gente está falando muito do adversário, está falando menos do Brasil.
7: Verdade.
1: Tá vendo o meu medo? Ai,
7: é
1: meu
7: verdade.
1: Deus do céu. Vamos falar de Brasil.
7: É feio, né?
1: E olha o que é que eu lembrei para falar de Brasil. Desfalque. Estamos sem Paquetá. Paquetá, será que volta, aliás, não só para esse jogo, será que a gente vai ter Paquetá na Copa do Mundo?
7: É muito complicado a lesão realmente na posterior da coxa uhum. direita dele. Pode tirar ele da Copa do Mundo, porque nesse jogo ele não vai atuar.
1: Você acha que é um desfalque importante? Porque a gente viu ali que o jogo, claro, que não foi só essa mudança que ele fez na última partida, Sim. que o Ancelotti fez na última partida, mas a configuração, o jogo mudou bastante de cara depois que o Paquetá saiu.
7: Teve uma outra postura da seleção. O Sim. Paquetá, para mim, ele está sendo muito crucificado. Ele é um jogador... É a realidade. Ele é um jogador de muita qualidade, mas ele não está mostrando isso. Em certos momentos, ele aparece de forma negativa. Mas ele é uma peça importante. Não é de fácil substituição. Eu acredito que ele possa até colocar o Danilo para ajudar nesse meio campo. Mas ele está deixando um pouco a desejar. Ele está deixando um pouquinho a desejar. É um jogador importante, mas essa lesão não ajudou nada. E, obviamente, com a saída dele, a entrada do Endrick, aí deu outra cara para o Brasil contra o Japão. Que é ali, e eu espero, aliás, para todo mundo, que seja com menos emoções. Menos emoções, que o Brasil consiga logo no começo, já faz dois gols, segura o jogo, porque o nosso coração, se for assim, todo jogo não vai aguentar.
1: Nossa, meu coração estava aqui. Eu estava mastigando meu coração contra o Japão.
7: Um nó na garganta.
1: É, a gente viu o Endrick, que acabou de passar aí para os nossos telespectadores. Endrick, será que vem de novo aí? A gente tem que falar desse menino,
7: tem,
1: né?
7: Tem.
1: É o nosso... Digamos assim, eu ia dizer que é o nosso fenômeno, mas calma, né? Tô elevando muito aí a
7: É o nosso garotão, é o nosso garotão.
1: Nosso garotinho, é o nosso... Quiçá, um dia será fenômeno.
7: Ah, eu acho que tem...
1: Olha ele com a 9 aí.
7: Exatamente. É muito pesada essa camisa 9 e ele aguenta, né? Então, ele é um camisa 9... que para o futuro ainda vai fazer muita história. Vai fazer muita história. Já é um preparo dele nessa Copa de 2026
1: e contra
7: até para 2030. Para mim...
1: Tem espaço?
7: Como titular?
1: Não. Como titular, o Ancelotti...
7: Segundo tempo, com todo respeito, pode levantar a placa que ele vai entrar. Tem que entrar. Não pode. Tá brilhando? Tem que usar a camisa.
1: Como é que vem a seleção contra a Noruega? Você arrisca?
7: Placar?
1: Não. O esquema tático.
7: Vai ser um pouco mais complicado essa saída do Paquetá. Traz algumas dúvidas para o Ancelotti, até porque ele precisa escolher se ele vai entrar com dois volantes para ajudar nessa marcação do Haaland, se ele vai entrar com o Danilo, que pode ser uma peça que vai ajudar nesse lugar do Paquetá, tanto uhum. questão de criação quanto questão defensiva. Mas, para mim, o Brasil segue o mesmo. Rayan, de um lado, Vinícius Júnior, do outro, e segue no ataque. Pode pôr o Matheus Cunha ali, que no segundo tempo o Endrick segura.
1: tô confiando na estrela do Vini Júnior brilhando mais do que a do Haaland.
7: Também, com certeza.
1: E falando, certeza. Vamos ser então confiantes, falando até posteriormente, já numas quartas de finais, quem sabe, final, quem sabe, falando, o Ancelotti vem fazendo uns treinos já pensando também no decorrer da Copa do Mundo,
7: com
1: né?
7: Com certeza. Aliás, ontem foi o primeiro treino da seleção brasileira, de fato, olhando, analisando a Noruega, o que Sim. a gente sabe que é só um escopo, né? É só uma tentativa, a gente sabe que em 90 minutos muita coisa pode mudar. Mas o trabalho em Copa do Mundo, ele é feito diferente. Você pensa no agora e pensa no pós. Uhum. Porque a partir do momento em que acabou aquele jogo, você está classificado, já tem que estar com a cabeça já virando a chave. Agora não é mais umas oitavas de final, agora já são quartas. Então tem essa mudança, principalmente no treinamento. O Alisson, ele é uma peça que vem treinando bem. Ontem, aliás, teve um grande destaque, imagens que saíram, os 15 minutos.
1: Está salvando muito, hein?
7: Exatamente, está ajudando muito. Então, assim, é uma peça que a gente tem que confiar mais, porque no domingo vai ser muito importante, muito importante.
1: É isso, então já que você deu a deixa, placar?
7: 2-1.
1: 2-1.
7: Mesmo placar.
1: Tá.
7: Mesmo placar.
1: Tá,
7: com menos emoções.
1: Com menos emoções.
7: Espero que o Brasil abra 2-0 e depois administre Haaland e companhia.
1: E se tivesse fenômeno mesmo com esse joelho de 98 em campo?
7: Hoje?
1: Isso.
7: 4-0.
1: 3 dele e um de Vinícius Júnior.
7: Exatamente. Exatamente. Não, não. 2 dele, um de Vinícius Júnior, o Ronaldo sai e gol do Endrick. Pronto.
1: Nossa,
7: olha que história para ser contada.
1: Estaria eu sonhando? É isso, mas estou sonhando. É isso, gente. Conversei com Pedro Casagrande. Obrigada,
7: obrigado,
1: Pedro.
7: Pânica.
1: Gente, vocês gostam de Copa do Mundo? Vocês estão acompanhando?
2: Muito.
7: Muito.
1: A doutora Luci não está muito, não tá muito animada, não.
5: Para falar a verdade, não.
1: Estou vendo. Está acompanhando? Está gostando? Deu uma aliviada, né, no nosso assunto, gente?
2: Foi bom, gostei.
1: E sabe uma coisa que eu estou querendo saber também? A gente estava aqui conversando sobre mudanças e tudo mais. Sabe quem é que está também já pronta? Aquela moça lá do início do nosso revista. Acredita, gente, foi muito rápido. Bora voltar a falar com o Vinícius Weiner, então, que eu tô ansiosa a saber como é que ficou a transformação, Vinícius. Você tá do mesmo jeito, tá lindo, tá um gato.
8: Eu tô do mesmo jeito, né? Não, já saí daí arrumado, Renato me ajeitou, me deixou no ponto aqui para fazer esse link. Mas olha, Vanifer, antes de mostrar o resultado final, deixa eu baixar aqui a câmera um pouquinho pro chão, olha a quantidade de cabelo que o Silvio cortou aqui da Stephanie. Será que a Stephanie gostou? É muito cabelo, viu, Vanifer? Olha a quantidade de cabelo que ela tinha. Vocês lembram que o cabelo dela era grande? Não sei se a gente tem a imagem dela aí do passado. Era um cabelo totalmente preto, bem escuro, ela tem uma pele bem clara, e aí o Silvio conversou antes com ela aqui, disse, olha, vamos mudar radicalmente. E aí vocês lembram que antes da gente entrar aqui no primeiro link, o ponto de referência era a atriz, né, Bruna Marquezine, que muitas mulheres, como o Silvio falou, estão loucas aí pelo cabelo dela. E aí o Silvio pegou o cabelo da Bruna Marquezine atual como um ponto de referência, mas claro, combinando com o estilo de vida, com o rosto, inclusive, da nossa convidada. Podemos revelar então? Silvio, vem cá, antes da gente mostrar isso. Como é que você ficou o resultado? Será que ela gostou?
9: Eu acho que ela amou. Eu tenho certeza que ela vai amar, porque é um cabelo muito prático, muito fácil, e você de casa pode fazer esse cabelo.
8: Bom, vamos revelar então, Vani? Olha só o resultado, o Silvio vai falando aqui por que ficou legal.
9: Ó, ela estava com o cabelo bem escuro, trabalhei os fios para um chocolate, uns tons avelã no cabelo dela, tirei todo aquele fio reto, aquele fio pesadaço que estava no cabelo da Stephanie, dando praticidade, mais maleabilidade para o cabelo da Stephanie, e sem dúvida, um cabelo que ela vai levantar amanhã e já está prontinha, viu, Vinícius?
8: A gente está vendo a imagem agora dela aqui de costas, do cabelo dela, parece, né, parece realmente, é quase uma adolescente, é impressionante como ela rejuvenesceu. Eu estou vendo aqui o rosto, a gente está falando dessa forma, Vani, porque a Stephanie é altamente aqui descolada, tá? Ela, inclusive, ela fala a idade dela, não tem problema, e ela disse que queria isso mesmo, ficar bem mais jovem, mas nada que agredisse o visual dela.
9: Não, não que chocasse se tanto, apesar dela ter sido já uma camaleoa, que a gente conversou aqui nos bastidores, ela já foi curtíssima, já foi loiríssima, e a Steph está sempre pronta para mudanças. Agora, ela vai ficar aí, pelo menos, viu, Vani, ó, uns 15 anos, 10 anos, mais jovem, você quer isso?
8: Eu gostei do resultado. Agora, vamos virar ela para a câmera, para a gente ver como ela ficou o rosto da Stephanie. Olha só que legal.
9: Pronto!
8: Gostou, Stephanie?
10: Eu amei, arrasou. Adorei.
8: Como você está se sentindo depois dessa mudança?
10: 10 anos mais nova.
8: Eu mostrei antes aqui essa quantidade de cabelo que saiu. Pode olhar, ela não tinha visto ainda, viu, Vanifer? Olha aí o teu passado. É muito cabelo, né?
10: Muito cabelo, mas eu adorei o resultado. Tá ótimo.
8: Você prefere essa, Stephanie, ou do passado?
10: Essa.
8: Olha, a gente está vendo, vou pedir para jogar a foto da Bruna Marquezine. Você se inspirou, né, no corte da Bruna Marquezine. E eu queria que você falasse, porque igual ninguém é, né?
9: Não. Cada um tem sua identidade. Na verdade, são inspirações. O tamanho, a textura, cada pessoa tem seu tipo de corte. Então, eu fiz um corte mais ou menos na altura de um médio, um bob, deixando esse cabelo mais repicado nas pontas, uma leveza, que facilita eu usá-la para baixo, Chanel virado para dentro ou virado para fora. Vamos, praticidade.
8: Só te interrompendo, vou pedir para o cinegrafista fechar um pouquinho aqui nela, que a gente vai fazer a comparação. O nosso cinegrafista está sem retorno, mas eu vou pedir aqui para ele fechar um pouquinho, ficar parado, fechar, que a gente vai estar comparando agora a foto da Stephanie com a Bruna Marquezine. Pode continuar.
9: Ah, pode comparar. Então, são inspirações. E isso que faz a beleza, e cada mulher é única, claro, né? Então, a gente pega um estilo de cabelo, copia esse estilo de cabelo, adaptando esse estilo, claro, àquela cliente, aquele volume, aquela textura. Porque, ah, eu posso ter um cabelo igual? Pode. Mas, assim, precisa ver se tem um cabelo cacheado, se é ondulado, se tem volume. No caso dela, tem bastante cabelo volumoso. Então, é um cabelo que vai facilitar e lembrando um estilo Marquezine para ela.
8: Stephanie, aquela jogadinha tipo propaganda de shampoo, faz aí pra gente ver, pra cá, joga pra ver. Vai
9: balançar,
8: lá.
9: Olha que lindo. Olha só, ela tem um cabelo com bastante movimento, um cabelo com uma leveza, pode virar, Vinícius. Um cabelo com uma leveza, as camadas nas pontas, ela pode fazer tanto pra baixo como pra fora. Eu optei por uma camada média aqui, virando levemente pra fora, pra dar essa leveza, esse degradê nas pontinhas dela. Todo corte Chanel não pode ser reto, viu, meninas? Sempre o Chanel pode ser com camadas, pode ser com uma leve repicada, e as franjas, apostem nas franjas, tá bom? No caso dela, é uma franja mais longa. Então, você pode apostar aí nas versões e adaptá-las ao seu estilo.
8: Todo mundo pode ter franja? Qualquer mulher?
9: A grande maioria, eu diria que 95% pode usar franja. Só, exceto as pessoas que têm uma testa muito alta e cabelos ralos. Aí não faz franja, porque vai evidenciar mais ainda a sua falta de cabelo.
1: Ô,
9: na região
1: Vinícius.
9: Frontal.
8: Só aproveitar a oportunidade, você viu que a Vanifer pediu para você fazer mechas no meu cabelo louro. Quais são as dicas que estão para os homens?
9: Ó, Vanifer, adorei a dica. A gente já falou sobre isso agora há pouco, viu? Os homens estão usando os cabelos um pouquinho mais cheio, não muito curto, não muito raspado mais. E no caso de luzes para os homens, algo bem discreto, bem fininha, bem só para dar um brilho. E no caso de quem, os homens que têm cabelos grisalhos, pode fazer mechas inversas, com castanho junto com cinza. Vai dar uma mecha mais grisalha, fica um efeito mais bonito para os homens. Pode apostar.
8: O meu tá bom então assim?
9: Tá maravilhoso, tá lindo. Vai deixar crescer um pouquinho mais, que eu falei para ele, vai ficar mais bonito ainda.
8: Já fiz a consultoria, viu, Vânia? Stephanie, preparada então, final de semana, agora a nova Stephanie, né?
10: Preparada. Agora é só curtir o cabelo novo.
8: Olha, Vânia, a Bruna Marquezine é linda, tá? Mas eu acho que a Stephanie, inclusive, ficou, viu? Tá bem mais bonita.
9: A nossa é linda também, não é? A Stephanie Marquezine, a partir de agora.
8: São mulheres diferentes e todas duas com suas belezas.
9: Cada uma com a sua beleza, cada uma com o seu estilo, e é isso. Corte o cabelo, pinte o cabelo, mude. Lembre-se, é a plástica mais barata, mais rápida, o resultado é imediato.
8: Tá dado a dica. Obrigado, tá, Stephanie Silva? Obrigado. Parabéns pelo trabalho. Vânia, gostou então do resultado? A gente tô vendo aqui de perto. Eu acho que a Stephanie ficou muito legal, realmente. Ela rejuvenesceu bastante. E pelo sorriso, viu, ela gostou, né? Ela tá falando a verdade, Vânia.
1: Eu amei, Vinícius. Eu amei. A Stephanie tá linda. O cabelo dela tá com balanço. Ô, Vinícius, faz uma pergunta pro Silvio, pra mim. E não tem dica pra cacheada, não? Poxa vida!
8: Faço. Tem. A Vanif está puxando minha orelha, porque a Vanif ela tem um cabelo bem cacheado, bem complicado, porque a gente tem um camarim
1: complicado
8: lá na TV,
1: não.
8: E ela está sempre na fila. É a que mais demora, viu? É a que mais demora. E o meu é rápido, é complicado o cabelo dela. Demora muito. Ela está perguntando quais são as dicas para quem tem um cabelo parecido com o dela. O cabelo dela é grande, bem cacheado, tem muito volume, né? O que, que faz então?
9: Bom, para cabelos cacheados e volumosos, peça sempre cortes com bases arredondadas. Isso diminui um pouco o seu volume, com camadas de 90 graus nas pontas. O 90 graus para cabelos cacheados vai tirar um pouco do volume, porque o volume maior se concentra na região do meio e pontas. E, claro, umas camadas levemente arredondadas nas pontas e um cabelo com movimento. Para cabelos cacheados funciona super bem. Cuidado com franjas muito curtas, franjas muito curtinhas não funciona. E para você também de cabelo cacheado, umidificador, ativador. O cabelo tem que ter também bastante ativador nesse cabelinho, para ele não ficar um cabelo muito secar sozinho. Seque ele sempre com ativador e com modelador de cachos, funciona bastante.
8: Gostou, Vanifer?
1: Gostei. Muito obrigada, viu, Silvio, pelas dicas e, ó,